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3: 21 horas e 24 minutos.

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1: 21 horas e 39 minutos.

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1: 21:58.
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1: 21:58.

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3: 22:30.
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5: Caros amigos e ouvintes da Rádio Sacramento FM, chegamos ao final de mais um dia e eu convido você para juntos rezarmos a oração da noite.
6: Pai,

Ao final dessa sexta-feira, iniciemos meditando um trecho do Salmo 90. Não temerás terror algum durante a noite, nem a flecha disparada ao meio-dia, nem a peste que caminha pelo escuro, nem a desgraça que devasta ao meio-dia. Nos encaminhemos para o fim desta noite, na certeza de que Deus nos ampara e olha por nós, e que não devemos jamais deixar que isso seja esquecido por nós, nem por nossos filhos, nem por nossos parentes e amigos. O coração do nosso Deus é paciente, bondoso e cheio de misericórdia. Durante a semana, a igreja dedica cada dia a uma devoção especial. A sexta-feira é dedicada à paixão de Jesus e ao seu sagrado coração. Rezemos. Em nome do Pai, e do Filho, e do Espírito Santo. Amém. Você pode me acompanhar mentalmente. Agora que o clarão da luz se apaga, a vós nós imploramos, Criador. Com vossa paternal misericórdia, guardai-nos sob a luz do vosso amor. Os nossos corações sonhem convosco. No sono possam eles vos sentir. Cantemos novamente a vossa glória, ao brilho da manhã que vai surgir. Saúde concedei-nos nessa vida. As nossas energias renovai. Da noite a pavorosa escuridão, com vossa claridade iluminai. Ó Pai, prestai ouvido às nossas preces, ouvi-nos por Jesus nosso Senhor, que reina para sempre em vossa glória, convosco e o Espírito de amor. Em ti, coração de Jesus, esperei, não serei confundido eternamente. Sagrado coração de Jesus, que tanto nos amais, fazei que eu vos ame cada vez mais. Jesus, manso e humilde de coração, fazei o nosso coração semelhante ao vosso.

0: Salvai-nos, Senhor, quando velamos, guardai-nos também quando dormimos. Nossa mente vigie com Cristo, nosso corpo repouse em sua paz. Que o Senhor Todo-Poderoso nos conceda uma noite tranquila e no fim da vida uma morte santa. Em nome do Pai, e do Filho, e do Espírito Santo. Amém.
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3: Olá, seja bem-vindo, seja bem-vinda. Está no ar o nosso Moment Love, a parte mais romântica. Eu sou Kleber Salles e a partir de agora vamos trazer canções que vão mexer com a sua emoção, que vão mexer com os seus sentimentos. Afinal de contas, a música nos leva a momentos, a passagens da nossa vida que a gente nunca esquece, né? Sempre quando ouve determinada canção, já vem logo a cena, vem logo o cheiro, até mesmo o momento de volta, né? Faith You Breathe.

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Anne Murray no nosso Moment to Love, You Needed Me, música de 1978. A música depois o Zezé de Camargo e Luciano fizeram também uma versão em português, né? Pra Sempre em Mim, em 2001, né? E a gente vai seguindo em frente agora com o som de Bengals, Eternal Flame, 1989.

0: rei nunca perde a majestade, né? Roberto Carlos, a volta, pra fechar muito bem o nosso primeiro bloco do Moment Love. Eu volto daqui a pouco, depois do intervalo.
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3: Olha a hora certa, gente, agora são 23 horas e 7 minutos.
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5: Eita coisa boa. Texas Hill aqui no Moment Love. Pede a sua lá no Insta. Vai lá, estamos aqui pra você.

0: aqui no Momento Love, encerrando a nossa primeira hora dessa sexta-feira. Bom fim de semana pra você. Daqui a pouco, a nossa tradução com Love in the Words.
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3: E hoje, Paulinho Esteves traduzindo mais uma belíssima canção aqui no Moment Love. O som de Forno Blunts, WhatsApp.
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1: Aí o som do Extreme More Than Words, no nosso Moment Love. Essa música foi um clássico dos anos 90, né? Um clássico acústico que a gente jamais esquece, né? Mais uma que marcou época e que esteve no topo das principais paradas do planeta.
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1: E agora tem Kel Smith com Nossa Conversa.

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2: Uma excelente madrugada, você que tá aqui sintonizado na rede Aparecida de Rádio, tá no ar com a Mãe Aparecida. Seja muito bem-vindo, muito bem-vinda, você que está conosco em mais um com a Mãe Aparecida. Onde quer que você esteja agora, em casa, no trabalho, na estrada, ou até mesmo em meio às suas preocupações. Sinta-se acolhido, abraçado, cuidado. Nesta hora, nós nos colocamos sob o manto sagrado de Nossa Senhora Aparecida, a mãe que nunca abandona seus filhos. Aquela que conhece as nossas dores, nossas angústias, mas também nossas esperanças e sonhos. Que essa madrugada seja de paz, de consolo e de encontro com Deus. Que cada Ave Maria rezada seja como um sopro de fé, renovando sua vida, sua casa, sua família. É madrugada. O silêncio, a gente sabe que toma conta do coração. O coração desacelera e é nesse instante tão especial que Deus encontra espaço para falar mais profundo com cada um de nós. Respire fundo, acalme o coração, você não está sozinho. Com a Mãe Aparecida, cheguei para te fazer companhia e conto também com a sua companhia através do nosso aplicativo e também através das nossas rádios parceiras, rádios que integram a rede Aparecida de Rádio. Rádio Coração FM na cidade de Dourados, no Mato Grosso do Sul. Rádio Educador FM em Guajará-Mirim, Rondônia. Rádio Divinoleiro FM em Balneário Camboriú, Santa Catarina. Entre outras, muitas e muitas outras rádios que integram a rede Aparecida de Rádio e faz com que a gente chegue até você. Muito obrigado pelo seu carinho, pela sua companhia. Com a Mãe Aparecida, programa de edição número 8.231. Muito prazer, eu sou o Zé Antônio, trabalho com a produção de Marcos Thiago, a coordenação da Paula Castro e a direção do padre Vanderlei Souza, missionário redentorista. Meu convidado especial é sempre, sempre você que está em casa, rezando, agradecendo, colocando suas intenções aos pés da Mãe Aparecida. Neste sábado, dia 1 de agosto de 2026, a Santa Igreja celebra Santo Afonso Maria de Ligório. E é por ele que vamos rezar e pedir pela intercessão. Neste momento, convido você que está em casa, no trabalho, nos hospitais, nas estradas, a juntos acompanharmos Os Ponteiros Apontam para o Infinito, com o padre William Betoni, missionário redentorista.
3: Maria, e ela concebeu do Espírito Santo. Ave Maria, cheia de graça, o Senhor é convosco. Bendita sois vós entre as mulheres, e bendito é o fruto do vosso ventre, Jesus. Santa Maria, Mãe de Deus, rogai por nós, pecadores, agora e na hora da nossa morte. Amém. Rogai por nós, Santa Mãe de Deus, para que sejamos dignos das promessas de Cristo. Oremos e infundi, Senhor, vos rogamos a vossa graça em nossos corações, para que nós que conhecemos pela anunciação do anjo a encarnação de Jesus Cristo, vosso Filho, cheguemos por sua paixão e morte de cruz à glória da ressurreição. Pelo mesmo Cristo nosso Senhor. Amém.
4: Olá, queridos ouvintes da Rádio Aparecida, da Rede Aparecida de Rádios. Eu sou o padre William Betônio, missionário redentorista, e faço companhia a você aos fins de semana, sábados e domingos, neste momento em que os ponteiros apontam para o infinito. Que vão estar na sua casa, através do rádio, através da internet, do nosso aplicativo, para refletirmos um pouquinho mais sobre a liturgia desta 17ª semana do tempo comum, que estamos encerrando neste sábado, hoje dia 1º de agosto. Gostaria de destacar primeiramente, 1º de agosto, celebramos Santo Afonso Maria de Ligório, nosso pai e fundador dos missionários redentoristas, padroeiro dos confessores, dos moralistas, e aquele que reestruturou a teologia moral numa época tão difícil, tão pesada, de um moralismo tão rigoroso. Santo Afonso é aquele que vem nos mostrar a misericórdia de Deus. Não é à toa que se tornou, além de santo, doutor da Igreja, porque a Igreja necessita de homens com esta habilidade intelectual para ajudar o povo de Deus a encontrar o caminho do reino dos céus. E Santo Afonso, que tinha um alto nível intelectual, desde muito cedo já formado em advocacia, depois desta caminhada vê a injustiça do mundo e escolhe, né, a mensagem do reino de Deus, e mesmo contra a própria família, a oposição que tinha do seu pai, porque ele era primogênito, era ele que iria herdar não só o nome da família, mas também todos os bens, e ele abandona, deixa tudo isso, porque encontra o tesouro maior, que é o tesouro do reino dos céus. Santo Afonso, inclusive, ele paga o preço, né, de tudo isso, de ter escolhido esta vida. Assim como no evangelho de hoje, que nós lemos, né, a decapitação de João Batista, é aquele que, para anunciar o reino de Deus, ele não tem medo das consequências que enfrenta, mostrando assim a força do reino de Deus que brota no coração daqueles que se deixam tocar pela sua mensagem. Durante essa semana, nós ouvimos, em grande parte dos evangelhos, as parábolas de Jesus. Parábolas, inclusive, que nós já escutamos nos domingos anteriores. No entanto, agora essas parábolas, elas vêm para nos ajudar a compreender um pouco mais dessa caminhada e dessa escolha daqueles que querem seguir o reino de Deus. Então, a primeira coisa que eu gostaria de destacar dessas parábolas, e que Jesus vem trazer de maneira muito simples para aqueles que tinham abertura de coração, primeiro que essa mensagem de Deus, através da pessoa de Jesus e através da própria história da salvação, é algo misterioso, humilde, é algo pequeno. Deus opera na simplicidade do cotidiano, do dia a dia. É a semente que é jogada na terra, uma semente que é muito pequena, mas se torna uma das maiores árvores. É essa semente que brota no coração daquele que dá espaço para que ela possa nascer, assim também como o fermento, né? Outra parábola que Jesus conta, o fermento que mesmo pouco ele consegue levedar toda a massa. Há necessidade de paciência. O tempo de Deus é diferente do nosso tempo, por isso precisamos ser tranquilos, prudentes, assim como o joio e o trigo que Deus deixa crescer juntos no mesmo espaço, a convivência do bem e do mal, mas que no final sabemos que aqueles que são do bem brilharão, assim como o fermento também, que tem essa força, por mais que seja pouco, mas na massa ele dá a força e faz com que toda essa massa possa levedar. E a resposta exigente deste reino, a gente sabe das consequências, assim como eu acabei de falar, a consequência do reino de Deus, ela não dá temor no coração daquele que acredita e que tem esperança no reino de Deus, pelo contrário, faz com que ele continue lutando para que esse reino de Deus se implante neste mundo nos dias de hoje. Por hoje nós vamos ficando por aqui. Muito obrigado pela sua audiência, por estarmos juntos. Amanhã eu retorno novamente com você. Fique com Deus e com as bênçãos da Mãe Aparecida.
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0: Aparecida, Rede Aparecida de Rádio, vamos juntos acompanhar a oração especial da festa de Santo Afonso Maria de Ligório. Reze conosco com fé e esperança.
1: Festa de Santo Afonso Maria de Ligório.
2: Santo Afonso Maria de Ligório, fundador da Congregação do Santíssimo Redentor, nasceu em Marianella, pertinho de Nápoles, no sul da Itália, no dia 27 de setembro de 1696. Estudante prodígio, aos 16 anos tornou-se doutor em Direito Civil e Eclesiástico, se tornando um advogado bem-sucedido. Desejoso de abandonar as coisas do mundo, buscou a vida eclesiástica, ordenando-se sacerdote em 21 de dezembro de 1726, aos 30 anos de idade.
3: Conhecendo a situação de abandono material e espiritual de tanta gente, em 9 de novembro de 1732, na cidadezinha de Scala, deu início a um grupo de missionários dedicados à evangelização dos mais pobres e abandonados.
2: Mesmo a contragosto, mas aceitando servir a igreja, na voz do Papa, foi nomeado bispo de Santa Águeda dos Godos, em 1762, dirigindo sua diocese com zelo pastoral. Buscando sempre a salvação física e espiritual, o povo a ele confiado durante 13 anos.
3: Após ter sua renúncia ao episcopado aceita, voltou ao convento redentorista, morrendo santamente em Pagani, no dia 1 de agosto de 1787, com 91 anos de idade. Foi canonizado em 1839 e o Papa Pio IX o declarou doutor da Igreja em 1871.
2: Afonso de Ligório foi um grande pastoralista, missionário popular, escritor e bispo dedicado, sendo para todos nós exemplo de espiritualidade, principalmente na oração, no amor à Eucaristia e na devoção à Mãe de Jesus. Assim se referiu a ele o Papa Francisco.
4: Afonso de Ligório, mestre e patrono dos confessores e dos moralistas, ofereceu respostas construtivas aos desafios da sociedade de seu tempo, através da evangelização popular, indicando o estilo de teologia moral capaz de manter juntas a exigência do evangelho e as fraquezas humanas.
3: Anúncio da palavra. A palavra de Deus iluminou e orientou a vida e missão de Afonso de Ligório. Amigo do povo, pobre e abandonado, ele soube fazer da palavra anúncio de vida e de redenção. Fundou a Congregação Redentorista para proclamar a palavra mediante o testemunho, a vida de comunidade e o apostolado. Ouçamos um trecho do evangelista Lucas, texto fundante da Congregação Redentorista.
5: Naquele tempo, Jesus dirigiu-se a Nazaré, onde havia sido criado. Entrou na sinagoga em dia de sábado, segundo seu costume, e levantou-se para ler. Foi-lhe dado o livro do profeta Isaías. Desenrolando o livro, escolheu a passagem onde está escrito: "O Espírito do Senhor está sobre mim, porque me ungiu e enviou-me para anunciar a boa nova aos pobres, para sarar os contritos de coração, para anunciar aos cativos a redenção, aos cegos a restauração da vista, para pôr em liberdade os cativos e para publicar o ano da graça do Senhor." E enrolando o livro, deu ao ministro e sentou-se. Todos quantos estavam na sinagoga tinham os olhos fixos nele. Ele começou a dizer-lhes: "Hoje se cumpriu este oráculo que vós acabais de ouvir." Todos lhe davam testemunho e se admiravam das palavras de graça que procediam de sua boca. Palavra da salvação. Glória a vós,

0: continuando o Santíssimo Redentor. Seguindo o ideal e o carisma de Santo Afonso, a Congregação do Santíssimo Redentor nasceu e deve viver para continuar a presença e obra do Redentor Jesus Cristo, anunciando a boa nova do Evangelho aos mais pobres e abandonados.
1: Presente no Brasil há tantos anos, queremos, como seguidores de Afonso, continuar espalhando a boa semente da redenção no meio de nosso povo. E se você quiser ter uma vida devota ao estilo de Santo Afonso, anote aí os sábios conselhos que Santo Afonso Maria de Ligório nos deixou.
2: 1. Frequente regularmente os sacramentos. 2. Faça todos os dias uma meditação. 3. Vá à Santa Missa frequentemente. 4. Visite todos os dias Jesus Sacramentado. 5. Examine sua consciência. 6. Tenha, sobretudo, grande devoção à Nossa Senhora, que se chama a Mãe da Perseverança. 7. Consagre-se também muitas vezes inteiramente ao Senhor e diga-lhe com ternura, especialmente de manhã, antes das suas ocupações, o quanto você o ama.
0: Momento Mariano. Concluamos esse momento oracional bem ao estilo redentorista, pedindo a continuada intercessão e presença de Nossa Senhora, a estrela da evangelização, em nossa vida de cada dia.
3: Oremos. Ó Deus, que suscitais continuamente em vossa igreja novos exemplos e virtudes, dai-nos seguir de tal modo os passos do Bispo Santo Afonso Maria de Ligório, no zelo pela salvação de todos, que alcancemos com ele a recompensa celeste. Por Cristo nosso Senhor.

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8: Com a Mãe Aparecida, Rede Aparecida de Rádio, com o coração em paz e a alma aberta, vamos juntos rezar o Salmo responsorial. É a nossa resposta amorosa à palavra de Deus que acabamos de ouvir. Reze comigo, na presença de Jesus, sob o olhar da Mãe Aparecida.
9: Salmo 68. No tempo favorável, escutai-me, ó Senhor.
10: No tempo favorável, escutai-me, ó Senhor.
9: Retirai-me deste lodo, pois me afundo. Libertai-me, ó Senhor, dos que me odeiam, e salvai-me destas águas tão profundas. Que as águas turbulentas não me arrastem, não me devorem violentos turbilhões, nem a cova feche a boca sobre mim.
10: No tempo favorável, escutai-me, ó Senhor.
9: Pobre de mim, sou infeliz e sofredor. Que vosso auxílio me levante, Senhor Deus. Cantando eu louvarei o vosso nome e agradecido exultarei de alegria.
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9: Humildes, vede isto e alegrai-vos. O vosso coração reviverá, se procurardes o Senhor continuamente. Pois nosso Deus atende a prece dos seus pobres e não despreza o clamor de seus cativos. 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
2: Quem confia em Deus, mesmo que tenha de enfrentar todas as ondas de violência e adversidades, sabe se colocar confiante em suas mãos. Lembro nesta oração, de maneira especial, os aniversariantes de hoje. A Ingrid de São Paulo, o meu tio Paulinho do Paraná, o Marcelo e a Débora de Sorocaba, a Cida de São Paulo e a Gabi de Sorocaba. Iniciemos esta oração invocando a Santíssima Trindade. Em nome do Pai, do Filho e do Espírito Santo. Amém. Senhor nosso Deus, nosso Pai, nós cremos em vós, nós esperamos em vós, nós vos amamos, nós vos agradecemos este dia e vos damos graças porque estamos com vida. Oferecemos este dia ao Senhor com todas as nossas alegrias e sofrimentos, com todos os nossos trabalhos e divertimentos. Guardai-nos do pecado e fazei de nós instrumentos de vossa paz e do vosso amor. Ajudai-nos a observar vossos santos mandamentos. Amém. Sábado, dia 1 de agosto, iniciamos um novo mês. O trecho do Evangelho de hoje é escrito por Mateus, capítulo 14, versículos de 1 a 12. Anúncio do Evangelho de Jesus Cristo segundo Mateus. Naquele tempo, a fama de Jesus chegou aos ouvidos do governador Herodes. Ele disse a seus servidores: é João Batista que ressuscitou dos mortos, e por isso os poderes miraculosos atuam nele. De fato, Herodes tinha mandado prender João, amarrá-lo e colocá-lo na prisão por causa de Herodíades, a mulher de seu irmão Filipe. Pois João tinha dito a Herodes: não te é permitido tê-la como esposa. Herodes queria matar João, mas tinha medo do povo, que o considerava como o profeta. Por ocasião do aniversário de Herodes, a filha de Herodíades dançou diante de todos e agradou tanto a Herodes que ele prometeu com um juramento dar a ela tudo o que pedisse. Instigada pela mãe, ela disse: dai-me aqui num prato a cabeça de João Batista. O rei ficou triste, mas por causa do juramento diante dos convidados, ordenou que atendessem o pedido dela e mandou cortar a cabeça de João no cárcere. Depois, a cabeça foi trazida num prato, entregue à moça, e esta a levou para sua mãe. Os discípulos de João foram buscar o corpo e o enterraram. Depois foram contar tudo a Jesus. Palavra da salvação. No trecho do Evangelho de ontem, vimos a rejeição a Jesus em Nazaré. No Evangelho de hoje, vemos a rejeição a João Batista, por ter sido coerente com sua missão de profeta. O Herodes mencionado aqui não é o mesmo que procurava matar o menino Jesus e que motivou a fuga para o Egito. Aqui se fala de Herodes Antipas, filho de Herodes o Grande, que morreu quando a Sagrada Família estava no Egito. Segundo sua vontade, o reino foi dividido entre três dos quatro filhos que ainda estavam vivos, gerando a chamada Tetrarquia de Herodes. Herodes Arquilau foi rei da Judéia, incluindo Samaria e Idumeia. Herodes Antipas foi tetrarca da Galileia, incluindo a Pereia. E Filipe foi tetrarca da Traconídita. No sábado, a igreja incentiva a rezar de maneira especial e particular por Maria, Mãe de Deus e nossa. Rezemos especialmente também pelas mulheres, aquelas que se levantam cedo para seus afazeres domésticos e também por aquelas que trabalham fora de casa. Muitas delas são o sustento, o esteio para sua família. Lembremos de todas as mulheres grávidas que passam por esta experiência bonita. Rezemos por aquelas que querem engravidar e ser mãe, e também pelas mulheres e famílias que estão esperando a adoção de uma criança. Enfim, pedimos a intercessão da Mãe de Jesus nesta oração para todas as mulheres. E rezemos juntos um Magnificat junto com Maria. A minha alma engrandece o Senhor e se alegrou o meu espírito em Deus meu Salvador, pois ele viu a pequenez de sua serva. Desde agora gerações hão de chamar-me de bendita. O Poderoso fez em mim maravilhas e santo é o seu nome. Seu amor de geração em geração chega a todos que o respeitam. Demonstrou o poder de seu braço, dispersou os orgulhosos, derrubou os poderosos de seus tronos e os humildes exaltou. De bem saciou os famintos e despediu sem nada os ricos. Acolheu Israel, seu servidor, fiel ao seu amor, como havia prometido aos nossos pais, em favor de Abraão e de seus filhos para sempre. Seja dado a você no seu cotidiano sempre sentir a presença e proteção de Maria, Mãe de Deus e nossa. O Senhor esteja convosco, ele está no meio de nós. Pela intercessão de Nossa Senhora Auxiliadora, desça sobre você, sobre a sua família, sobre as suas intenções, a bênção do Deus Todo-Poderoso. Pai, Filho e Espírito Santo. Amém. O abraço de hoje vai para a Helena de Campinas, para a Marilza de Sorocaba, a Luciana de Valinhos e um abraço para a Cristiane de Jundiaí. Sou o padre Edmilson Moraes, salesiano de Dom Bosco, e moro atualmente em Campinas, no estado de São Paulo, no Colégio Liceu Salesiano Nossa Senhora Auxiliadora. Que Deus continue te sustentando nas suas decisões. Abraço e até mais.
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7: Olá para você que nos acompanha. Ao longo desta série, estamos conhecendo os caminhos da sinodalidade. Uma igreja que escuta, participa e caminha unida. No episódio de hoje, vamos olhar para um dos rostos mais presentes na missão da igreja, as mulheres. Desde as páginas da Sagrada Escritura até os dias atuais, elas anunciam o evangelho, sustentam comunidades, coordenam pastorais, educam na fé e testemunham a esperança. Mas muitas vezes ainda são invisibilizadas.
0: Episódio 7.
5: Mulheres e Sinodalidade, o espaço que elas precisam ocupar.
8: Ao longo de toda a história da salvação, as mulheres exercem um papel essencial na realização do projeto de Deus para a humanidade. Desde os relatos mais antigos das Escrituras, elas aparecem como figuras de coragem, sabedoria, resistência, maternidade, liderança e profecia.
7: Em muitos momentos decisivos da caminhada do povo de Deus, foram elas que sustentaram a esperança, protegeram a vida, intercederam pelo povo e colaboraram diretamente para que a promessa divina continuasse viva na história. Mesmo em sociedades profundamente patriarcais, sua presença nunca foi secundária aos olhos de Deus, que constantemente as chamou para missões fundamentais na condução e preservação da fé.
8: No ministério de Jesus, essa participação se torna ainda mais evidente. As mulheres não aparecem apenas como beneficiárias da ação de Cristo, mas como discípulas, anunciadoras e testemunhas do reino. Jesus rompeu barreiras culturais e religiosas ao dialogar publicamente com elas, acolher essas mulheres entre seus seguidores e reconhecer sua dignidade e espaço na construção do reino.
7: Foram as mulheres que permaneceram fiéis nos momentos mais difíceis da paixão, quando muitos haviam fugido, e foram elas as primeiras testemunhas da ressurreição, anunciadoras da vitória da vida sobre a morte.
8: A história da salvação demonstra que a ação de Deus passou e continua passando também pelas mãos, pela fé e pela coragem das mulheres. Vamos conhecer um pouco mais sobre algumas delas e sua colaboração na narrativa da salvação do povo de Deus.
9: Sara, esposa de Abraão e mãe de Isaac, convidada pelo próprio Deus para participar da manifestação divina. Sua concepção na velhice manifestou a fidelidade divina para com seu povo.
10: Miriam foi irmã de Moisés e Arão. Foi ela quem salvou o bebê Moisés da execução por ordem do faraó, tendo colaborado para seu retorno à sua mãe e posteriormente tenha sido criado pela filha do faraó.
11: Ana foi um grande exemplo de mulher que acreditou na providência de Deus e agiu. Mãe do profeta Samuel, não hesitou em entregar o filho ao templo, confiando cada vez mais nos planos do Senhor.
12: Esther foi uma grande mulher que se tornou rainha da Pérsia. Vivendo em terra estrangeira, salvou o povo hebreu da aniquilação que estava sendo tramada.
13: Isabel, mulher de fé que acreditou na salvação que vem de Deus até as últimas consequências, gerou e educou o precursor João Batista. Foi Isabel quem reconheceu Maria como mãe do Salvador e atuou sempre de forma integral para a realização do projeto de Deus para toda a humanidade.
14: Ana reconheceu o menino Jesus como o Messias esperado e anunciava a todos no templo a salvação que vinha de Deus.
15: Marta e Maria de Betânia eram amigas próximas de Jesus, para onde ele ia quando precisava de descanso, do aconchego dos amigos e de acolhimento. Estavam sempre prontas para ouvir e dialogar com o Senhor.
16: Maria Madalena era discípula fiel de Jesus. Sempre estava com ele e acompanhava sua missão de forma muito próxima. Segundo a tradição, foi a primeira testemunha da ressurreição.
17: Fibe foi chamada por Paulo na carta aos Romanos de diaconisa da igreja de Cencré. Evidenciou o protagonismo das mulheres durante os primórdios do catolicismo.
18: E a maior de todas, Maria de Nazaré. Foi por meio dela que a salvação veio ao mundo. Ela foi a escolhida por Deus para ser a mãe do seu filho. E Jesus, na cruz, nos deu Maria como nossa mãe.
7: A doutora em teologia Célia Soares nos ajuda a compreender a dimensão e o papel dessas e de outras mulheres ao longo do tempo e também da construção da igreja até os dias atuais.
19: Eu quero destacar a própria figura de Maria Madalena. Maria Madalena é a primeira mulher que presencia ali o evento da ressurreição de Jesus, que anuncia. E ela então se torna para nós assim um ícone, né? Porque o Papa Francisco chamou ela apóstola das apóstolas. E aí nesse sentido nós vamos ter sim muitas outras mulheres, doutoras da igreja, Santa Teresa, Santa Catarina, enfim, tantas outras mulheres que vão aprofundando esse espaço, seja de estudo, mas também seja de serviço. E esse serviço que se torna depois, assim como a palavra de Deus, né? Primeiro vem a vida, depois vem a palavra. É a palavra que recria, né? Na própria vida, na própria existência, no próprio testemunho. E isso, ao longo da história da igreja, realmente nós vamos ter desde o início, né? Lá muitas mulheres que foram certamente reconhecidas, inclusive, como santas e doutoras da igreja. Então, é bem importante, assim, lembrar desse aspecto.
20: Sinodalidade e as mulheres.
21: O Sínodo para a Sinodalidade reforça a importância de reconhecer e valorizar cada vez mais a participação feminina nas comunidades e nos diversos espaços eclesiais. Inúmeras mulheres contribuíram e continuam contribuindo para a evangelização, para a catequese, a vida missionária, a caridade e a espiritualidade da igreja. São elas que muitas vezes são a força motriz das pastorais e movimentos.
8: O documento final do sínodo destaca que homens e mulheres foram criados por Deus com igual dignidade e chamados a viver relações de reciprocidade, respeito e comunhão.
21: Na Igreja do Brasil, muitas mulheres se destacam e desenvolvem trabalhos que inspiram, ocupando espaços de liderança e fazendo a diferença, cada qual com seu carisma. A religiosa das Irmãzinhas da Imaculada Conceição, irmã Neuza Santos, assessora de comunicação da Conferência dos Religiosos do Brasil e membro da Comissão de Comunicação e Cultura Digital da Confederação Latino-Americana de Religiosos, recorda que na dimensão da vida consagrada, as mulheres sempre estiveram à frente das missões mais desafiadoras.
22: Na vida consagrada, as mulheres sempre estiveram à frente das missões mais desafiadoras. Onde há maior vulnerabilidade, sofrimento, abandono, quase sempre encontramos uma mulher consagrada. Elas estão nas periferias geográficas e existenciais, nas aldeias mais distantes, nas comunidades ribeirinhas, nas favelas, nos hospitais, nas escolas e junto onde as pessoas em situação de maior fragilidade, onde ninguém quer muitas vezes estar, ali está uma mulher consagrada, levando esperança, cuidado e anúncio do evangelho. Portanto, a presença das mulheres na igreja é muito importante. Vejo que a força feminina está nessa capacidade de unir a firmeza e a sensibilidade, a escuta e a ação, a tradição também com a criatividade. As mulheres ajudam a igreja a dialogar com os desafios do nosso tempo, promovem uma evangelização mais humana, acolhedora e comprometida com a dignidade da pessoa humana. Como religiosa, eu acredito que a nossa missão é testemunhar o evangelho com a vida. Mais do que ocupar espaços, nós somos chamados a gerar processos de comunhão, processos de justiça, de paz, colocando sobretudo os nossos dons a serviço do reino de Deus.
21: Também na comunicação, como coordenadora nacional da PASCOM, Janaína Gonçalves tem um trabalho fundamental para a evangelização da igreja. Ela fala do espaço de pertencimento das mulheres e sobre o olhar feminino no enriquecimento da dimensão pastoral.
23: Precisamos reafirmar cada vez mais o nosso lugar também, que também é na igreja, também é no processo evangelizador. Nós temos esse olhar feminino que nos favorece e muito quando fazemos esse trabalho de evangelização na igreja, encontrando as pessoas como estão, aonde estão e exercendo essa função dentro da pastoral, do grupo ou do movimento, que ainda mais aumenta e enriquece o nosso sentido de estar ali exercendo algum trabalho dentro do nosso ambiente eclesial, da nossa pastoral. Então, a presença feminina nesse trabalho, nessa atuação evangelizadora na igreja é primordial. não só por sermos mulheres e sabermos o que estamos fazendo e o que iremos fazer, o que queremos fazer, mas também pela nossa representatividade, por destacarmos ali o nosso espaço, porque afinal de contas nós podemos estar em qualquer lugar, né? Onde a gente quiser, todos os espaços também pertencem a nós mulheres.
21: Sônia Gomes de Oliveira, secretária executiva da Comissão Justiça e Paz da CNBB, recorda que apesar de alguns movimentos para que as mulheres assumam papéis de liderança, ainda somos minoria quando falamos de espaços que detêm o poder de decisão.
1: A gente tem vivenciado muitos momentos onde, apesar de sermos ainda essa grande maioria na igreja, de sermos esses pilares que sustentam o processo de evangelização na missão, ainda somos pouco vista ou visibilizada nos processos de decisão na igreja. E hoje a gente tem visto, a partir do Papa Francisco, muitas mulheres assumindo espaço na igreja, em cargos, né? Que são cargos importantes, mas a gente ainda é uma minoria diante do que essa grande quantidade de mulheres que nós temos e somos, e que ainda pouco vemos ocupando esses espaços de decisão. Se a gente for fazer um levantamento hoje em toda a catequese da igreja, nós temos mulheres. Se a gente for olhar hoje na animação das comunidades, nós temos mulheres. Se a gente for olhar nas equipes de acolhida, temos mulheres. Nas diversas pastorais e movimentos, a grande maioria são coordenadas por mulheres. Então, é importante demais a gente perceber essa presença das mulheres, e é importante que nós mulheres nos valorizemos dentro desse espaço de sermos mulheres dentro da igreja e entendermos que o nosso papel não é de segunda categoria. É um papel definitivo de anunciadoras, de responsáveis ou na corresponsabilidade da missão que nós temos como cristãos leigas e leigos. E vejo que a estrutura da igreja ainda nos dá pouca visibilidade, no sentido que eu digo de visibilidade não é de concorrência, não é isso, mas do poder de decisão.
21: A irmã Maristela Ganassini, assessora da Comissão Episcopal Pastoral para os Ministérios Ordenados e a Vida Consagrada da CNBB, fala sobre o alargar da tenda e destaca a alegria de fazer parte destas mulheres que hoje são a diferença na história da igreja.
2: A Igreja do Brasil vem despontando cada vez mais, abrindo espaços e dando oportunidades a todos a alargar a nossa tenda, uma tenda do encontro, uma tenda de evangelização, uma tenda de missão. E é nessa perspectiva que, como mulher, cada vez me sinto mais desafiada e também parte dessa história, sendo protagonista desse caminho, um caminho de evangelização, de missionariedade e de evangelização, especialmente na animação vocacional. Ser presença hoje neste espaço, além de ser desafiador, é gratificante. Me sinto privilegiada por ter tantas oportunidades de ser mulher consagrada nesses espaços. Trilho sempre mais para que mais e mais mulheres possam ter também essa experiência, essa oportunidade e vivenciar em conjunto uma igreja com rosto feminino, uma igreja que a mulher encontra o seu espaço. Fazer parte deste movimento é poder sentir aquilo que Papa Francisco nos convidava, onde todos estão incluídos nessa caminhada e nessa perspectiva. Ser liderança, ser presença que promove, que gera vida neste momento, é de fundamental importância, especialmente como mulher consagrada, como religiosa, como aquela que tem na sua meta de vida ou no meu projeto de vida ajudar sempre mais nossos jovens, nossas crianças, como aquela que tem na sua meta de vida ou no meu projeto de vida ajudar sempre

0: Mirilli. Não é possível também não lembrar do legado deixado por irmã Dorothy Stank, que lutou até a morte pela vida dos irmãos, e também da leiga consagrada Zilda Arnes, irmã de Dom Paulo Evaristo Arnes, que fundou a Pastoral da Criança e da Pessoa Idosa. A teóloga Célia Soares afirmou que o Sínodo para a Sinodalidade reconhece o papel fundamental das mulheres na evangelização, na transmissão da fé nas famílias, nas comunidades e nos diversos serviços da Igreja, e ainda nos chama para que reconheçamos que esse papel, quando se fala nos processos de decisão, ainda é menosprezado.
1: Quando nós tratamos sobre a questão da sinodalidade, o próprio documento final vai dizer, lá no número 60, que em virtude do batismo, homens e mulheres gozam de igual dignidade no povo de Deus. No entanto, as mulheres continuam enfrentando obstáculos para obter um reconhecimento mais pleno dos seus carismas, da sua vocação e do seu lugar nos vários setores da vida da Igreja, em detrimento do serviço à missão comum. E aí vai justamente tratar na sequência, falando sobre o papel das mulheres na Sagrada Escritura, Maria Madalena, enfim. E depois diz, as mulheres constituem a maioria daqueles que frequentam as igrejas e são constantemente as primeiras testemunhas da fé nas famílias. São ativas nas pequenas comunidades, contribuem para a investigação teológica e estão presentes em posições de responsabilidades de instâncias ligadas à Igreja. Em algumas situações, né? Porque a grande dificuldade, né, é justamente essa da escuta de uma participação para e nos processos de decisão da Igreja. Porque ainda nós temos uma Igreja que, nas estruturas, ainda a grande maioria são homens, por serem bispos, padres, diáconos. E isso tudo acaba centralizando ou finalizando ali muitas vezes os processos de decisão, não tendo uma escuta e uma participação efetiva das mulheres. Então o sínodo traz isso, né? E diz que não há razões que impeçam as mulheres de assumir funções de liderança na Igreja. Não se pode impedir o que vem do Espírito Santo. Então, voltando àquilo que o Papa Francisco dizia, né? Que a Igreja do terceiro milênio será a Igreja que o Espírito Santo quer. Então, se nós somos, né, pelo batismo, temos igual dignidade, então também não se pode impedir o que vem do Espírito Santo de uma participação, de um processo de abertura maior, né, de uma participação das mulheres nas várias instâncias. Não apenas nos serviços, o que tem grande importância, imensa importância. É importante também destacar que nem todas as mulheres querem ou gostariam de estar nos espaços de decisão. Isso tudo precisa ser respeitado, né? Agora, há sim mulheres que estudam, se preparam, que têm uma boa caminhada pastoral, de serviços nas várias áreas, seja nas suas profissões, por exemplo. Muitas delas podem ajudar, colaborar nesses processos todos da caminhada da Igreja. Quanto Igreja, nós precisamos, eu diria, despertar, né? Para isso, há muitas iniciativas e boas, mas não o suficiente ainda para que a gente possa celebrar, vamos dizer assim. Mas ainda como um sínodo dizer isso, né? Não há razões que impeçam as mulheres de assumir funções de liderança na Igreja e estar abertas ao que o Espírito Santo nos pede.
2: Campanha Quem Me Tocou.
3: No episódio de número 5, uma comunicação sinodal, nós conhecemos a Casa Galileia, organização da sociedade civil que atua com cristãos e cristãs por meio de campanhas, e o projeto sobre sinodalidade e comunicação, chamado Conexão Emaús.
0: O programa proporcionou uma etapa formativa e imersiva dentro deste ambiente de fecundidade, criatividade e unidade. Inspirados pelo Espírito Santo, um grupo composto por 7 comunicadores deu origem à campanha Quem Me Tocou, fazendo referência ao Evangelho de Lucas, capítulo 8, versículos do 43 ao 48, que recorda a mulher com hemorragia que toca o manto de Jesus no meio da multidão.
3: Os comunicadores trabalham a temática mulher e sinodalidade. A narrativa da campanha demonstra o toque feminino, a coragem e a iniciativa da mulher que pensou.
4: Basta que eu toque o seu manto

0: serei curada.
1: Jesus, sentindo seu toque e percebendo que uma força saía dele, parou e, no meio da multidão, perguntou: quem me tocou? Ou seja, Jesus, mesmo no meio de tantas pessoas e vozes, ouve aquela mulher e admira sua fé.
2: Sara Helena, comunicadora da Diocese de Rio Branco, no Acre, integrante da campanha, explica como a iniciativa foi se desenhando e seu objetivo de formar leigos e clérigos para que, como Jesus, também deem voz a essas mulheres.
3: Nós fomos construindo, com a iluminação do Espírito Santo, chegamos aí na inspiração bíblica, que levou ao nome Quem Me Tocou, e fazendo referência à mulher que tocou o manto de Jesus. Naquele momento ele sentiu uma força muito forte saindo dele, né, em direção a ela. Então a gente tem aí buscado que a igreja como um todo reconheça também esse toque das mulheres. Essa passagem eu vejo mesmo como uma iluminação do Espírito Santo para guiar a nossa campanha, justamente para dar esse tom assim, mais pessoal, né? O toque, ele é algo pessoal. Então, quando a gente fala quem me tocou, a gente quer que as pessoas reconheçam o toque de tantas mulheres que são silenciadas. A gente quer que as pessoas percebam que as mulheres já têm uma voz e que essa voz merece ser ouvida e ouvida cada vez mais. Eu vejo muito como um movimento de cadeia, né? Um efeito borboleta, que se a gente toca o coração de uma pessoa, mas verdadeiramente, que aquela pessoa, se for, por exemplo, um padre, perceba o papel e a importância verdadeira da mulher na história, não só da igreja, mas da salvação. Dali, ele vai começar a aplicar, a reconhecer as mulheres na sua paróquia e vai se expandindo, vai partindo para a diocese, vai partindo para arquidioceses.
2: Outra membro é Gabriela Couto, da Arquidiocese de Vitória da Conquista, na Bahia. Ela recorda da abertura dada a Papa Francisco às mulheres na igreja, movimento que tem sido seguido também por Leão XIV.
4: Eu acho que esse é o caminho que a gente vê muito hoje na igreja e que foi aberto por um Papa. Papa Francisco, ele deixou esse legado para a igreja, esse legado de colocar mulheres em espaço onde elas talvez pensassem que nunca fosse possível chegar lá. E está sendo também muito interessante ver a continuidade disso com o Papa Leão. O papado dele já teve aí duas nomeações de mulheres para cargos onde antes nunca tinha tido uma mulher. Veio do topo, né, do Papa, do nosso líder. Então, eu acho que isso é um reflexo muito importante. E deixa o seu recado. Deixa esse recado para os bispos, deixa esse recado para os cardeais, para os padres. Eu acho que eles acabam e olham para essas mulheres todos os dias, pensando, elas podem estar ali, elas devem, mais do que poder. As mulheres, elas não precisam de destaque, porque elas já estão ali, elas já existem, elas precisam ser vistas. É uma coisa para a gente perceber mesmo, como é na sua comunidade. A gente tem que começar a olhar a partir da nossa realidade. Como é na sua comunidade? Quem é o coordenador? Quem são as mulheres que estão sendo vistas? Quem são as mulheres que estão na frente?
2: Laís Cavalcante, da Diocese de Campina Grande, na Paraíba, também é uma das mobilizadoras do grupo e ressalta que é grande a expectativa com esta campanha. Mas, se uma pessoa for tocada e mudar a realidade em sua igreja local, a iniciativa já terá valido a pena.
5: Se uma pessoa for tocada, já é o bastante para nós. Mas nós temos altas expectativas, né, de que é uma campanha bonita, é uma campanha com um tema muito sensível e que muitas pessoas observam e sabem que existe, de fato, esse problema, né? Então, a gente espera que seja aceita de braços abertos por muitas pessoas e que tenha um resultado bastante positivo, principalmente voltado para o clérigo, que são os que são a cabeça, e a partir deles que as pessoas vão percebendo o serviço da mulher.

0: igreja cresce quando reconhece os dons que o Espírito Santo distribui a todo o povo de Deus. Valorizar a presença das mulheres significa não apenas agradecer pelo serviço que elas já realizam, mas também favorecer a sua participação cada vez mais efetiva e ativa nos processos de discernimento, de escuta e de decisão, para que a missão da igreja seja verdadeiramente compartilhada.
1: Quando homens e mulheres caminham juntos, com igual dignidade, respeito e corresponsabilidade, toda a comunidade se fortalece e se torna um sinal mais fiel do Evangelho.

0: Ao longo da história, os sínodos convocados pela Igreja começam com a oração ad sumus sancti spiritus, que na tradução do latim para o português quer dizer: estamos diante de ti, Espírito Santo. Tradicionalmente, essa oração é usada em concílios, sínodos e outras reuniões da Igreja. Que possamos juntos rezar esta oração, para que juntos à escuta do Espírito, tornemos a Igreja cada vez mais comunitária, participativa, para que acolha a todos.
1: Oremos, irmãos e irmãs. Aqui estamos diante de vós, Espírito Santo. Estamos todos reunidos no vosso nome, do Pai e do Filho. Vinde a nós, assisti-nos, vinde aos nossos corações, ensinai-nos o que devemos fazer, mostrai-nos o caminho a seguir todos juntos. Não permitais que a justiça seja lesada, que a ignorância nos desvie do caminho, nem as simpatias humanas nos tornem parciais, para que sejamos um em vós e nunca nos separemos da verdade. Nós vo-lo pedimos, a vós que sempre e em toda a parte agis em comunhão com o Pai e o Filho pelos séculos dos séculos.

episódio e também na história da salvação e da igreja, inspire nossas comunidades a abrir os espaços de participação, diálogo e comunhão, reconhecendo os diversos carismas que Deus continua suscitando para a sua missão. Sigamos juntos construindo uma igreja cada vez mais sinodal. Eu lembro que esse e outros episódios, além de demais conteúdos sobre o caminho do sínodo, sobre a sinodalidade na igreja, você encontra em a12.com/sinodalidade. Até mais!

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3: A alegria e a bondade do Senhor não são passageiras. Permanecem em nós, dando sabor à vida e fazendo ver as coisas de maneira nova. Gastar a vida pelo Evangelho tem sentido para quem experimentou na própria vida e a ternura do amor de Deus que se tornou visível, podendo ser encontrado em Jesus.
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10: Estamos de volta com a Mãe Aparecida aqui pela Rede Aparecida de Rádio. A nossa fé é um caminho que começa com o encontro pessoal com Cristo e vai sendo fortalecido passo a passo. Agora, com a luz do Espírito Santo e sob o olhar da Mãe Aparecida, vamos refletir sobre os sacramentos da iniciação cristã. Quem nos conduz nesta caminhada de fé é o padre Rubens Gomes de Carvalho.
11: Ouvintes queridos, minha saudação de paz e de bênçãos a todos vocês. Nós estamos refletindo e dando continuidade às nossas reflexões sobre o terceiro sacramento da iniciação cristã, a Eucaristia, também comumente chamado de missa ou Santa Ceia Eucarística, no início do cristianismo denominado fração do pão, isto é, partir para repartir, distribuir o pão consagrado do corpo e sangue do Senhor Jesus. Já refletimos sobre o significado do sacramento, gestos que a Igreja realiza, atualizando a salvação de Jesus, santificando as pessoas e que pelo Espírito Santo atualiza a salvação, a redenção conquistada por Cristo e que realizam o que significam e propõem. Gestos salvíficos são os sacramentos atualizados em cada etapa da história da pessoa. Para cada situação da vida da pessoa humana e cristã, do nascimento, desenvolvimento, até o seu declínio com a doença e a morte, a Igreja acompanha todas essas etapas da vida da pessoa com o sacramento, santificando cada etapa. A Igreja então atualiza pelos sacramentos em gestos salvíficos de Cristo, atualizando então a salvação. E assim, todas as etapas da vida da pessoa humana é acompanhada pela presença dos sacramentos. O nascimento, o batismo, nascimento para a vida da graça, filiação divina, o alimento para a vida, para fortalecer o corpo, então a Santa Missa, o pão da vida, o alimento para a alma, a vida de fé, e maturação, maturidade, fortalecimento na fé e também na espiritualidade, na fé, e testemunho pelo sacramento da Crisma, ou confirmação. Esses três sacramentos introduzem a pessoa na fé cristã, na Igreja de Jesus, instruem e dão conhecimento do que é ser cristão, continuadores e anunciadores de Jesus e de sua doutrina. A partir daí, os outros sacramentos que acompanham a pessoa na sua fé e na vivência e busca de cidadania humana e cristã, perdão dos pecados, reconciliação na fraqueza, na unção dos doentes, quando na debilidade do corpo e preparação para a morte, temos o sacramento então da unção dos enfermos, o sacramento do matrimônio para a bênção do amor entre casais que fazem da vida a dois e depois com os filhos, fazem a Igreja do lar, Igreja doméstica, sinal da comunidade, Igreja de Cristo, que prepara a família para testemunhar Jesus no lar e na sociedade, e a santificação pelo amor entre si. Pais e filhos se doam em família. Aí nós temos então o sacramento do matrimônio, da união conjugal. Temos aí do sacramento da ordenação para aqueles que se sentem chamados a colaborar com Cristo na santificação do mundo pela missão específica do anúncio da palavra e da atualização da ação salvadora de Cristo através dos sacramentos. Assim temos uma visão geral da ação de Jesus, de Cristo, pela Igreja, acompanhando o desenvolvimento da pessoa humana, santificando-a em cada etapa da vida, desde o seu nascimento e batismo até a morte, a entrega definitiva na casa do Senhor pelo sacramento da unção dos enfermos. Tivemos assim então hoje uma visão rápida de todos os sacramentos acompanhando a santificação da vida da pessoa do seu nascimento até a sua morte, preparando todos para a santificação e para uma boa morte e para a participação na vida plena na eternidade no céu. Um abraço para vocês, até o próximo encontro, se Deus quiser. Tchau.
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10: Quando tudo parecer difícil, a fé nos sustenta. E é na fé que encontramos forças para seguir. Agora, no aconchego da presença de Deus e da Mãe Aparecida, vivamos juntos este tempo de fé e esperança, com o padre Reginaldo Carreira.
7: Lembro que há muito tempo atrás me encontrei com um conhecido que estava em um evento em uma posição de destaque. Passou por mim e, segundo os meus critérios, fingiu não me ver e não me cumprimentou. Fiquei incomodado com a situação e já realizei meu nada misericordioso pré-julgamento. Afinal, quem ele pensava que era para me tratar assim? Continuei a observá-lo de longe enquanto ainda tentava compreender o ocorrido. Não precisei de muito tempo para perceber que ele havia perdido parte da visão. Estava sendo amparado por alguns amigos, pois lhe era difícil até mesmo caminhar totalmente sozinho. Não preciso dizer que fui cumprimentá-lo e fiquei profundamente arrependido. Ao invés de pensar quem ele pensava que era para me tratar assim, comecei a pensar quem eu pensava que era para julgá-lo assim.

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1: Com a Mãe Aparecida, Rede Aparecida de Rádio. Muito obrigado você que nos faz companhia. Eu te convido para acompanharmos juntos Os Santos nos ensinam com o Padre André Gustavo.
2: Os Santos nos ensinam. Iniciamos hoje o mês de agosto, mês dedicado às vocações. E nesse dia 1º de agosto, eu, Padre André, estou aqui com você, amigo e amigo ouvinte, para conhecermos a história deste grande santo, Santo Afonso Maria de Ligório. Celebramos nesse dia a memória de um santo bispo e doutor da igreja, que se tornou, pelo seu testemunho, patrono dos confessores e teólogos de doutrina moral. Afonso Maria de Ligório nasceu em Nápoles, na Itália, no ano 1696, numa nobre família que, ao saber das qualidades do menino prodígio, proporcionaram-lhe o caminho dos estudos a fim de levá-lo à fama. Com 19 anos, doutorou-se em direito civil e eclesiástico e já se destacava em sua posição social, quando se deparou involuntariamente sustentando uma falsidade. Isso levou Afonso a profundas reflexões, a ponto de passar 3 dias seguidos em frente ao crucifixo. Escolhendo a renúncia profissional, a renúncia à herança e títulos de nobreza, Afonso acolheu a sua via vocacional, já que o Senhor o queria advogando as causas de Cristo. Santo Afonso Maria de Ligório colocou todos os seus dons a serviço do reino dos céus. Por isso, ordenado sacerdote aos 30 anos, desenvolveu várias missões entre os mendigos da periferia de Nápoles e camponeses. Isto até contagiar vários e assim fundar a Congregação do Santíssimo Redentor, ou os Redentoristas, como nós assim conhecemos. Depois de percorrer várias cidades e vilas do sul da Itália, convertendo pecadores, reformando costumes e santificando as famílias, Santo Afonso, com 60 anos, foi eleito bispo e assim pastoreou com prudência e santidade o povo de Deus. Entrou no céu com 91 anos, depois de deixar vários escritos sobre doutrina moral, sobre a devoção ao Santíssimo Sacramento e também a respeito da Mãe de Deus, sendo sua obra mais conhecida As Glórias de Maria. Foi canonizado no ano 1832. Santo Afonso nos ensina que toda santidade e perfeição consiste no amor a Jesus Cristo, nosso Redentor. Deus, que nos ama desde toda a eternidade, merece todo o nosso amor. Interceda por nós, Santo Afonso, para que, como ele, amemos a Deus com nossa vida.

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1: Estamos de volta com a Mãe Aparecida aqui pela Rede Aparecida de Rádio. Juntos vamos acolher com muito carinho e receber o irmão Cláudio Teixeira. Com você também é chamado.
2: Ouvintes da Rádio Aparecida e da Rede Aparecida de Comunicação do programa Você Também é Chamado. Hoje nós somos convidados a refletir como imitar Jesus nos ajuda no discernimento vocacional, ou seja, seguir Jesus com alegria, seguir Jesus com dedicação, com disposição para responder o seu chamado e assim anunciar o seu reino de amor, justiça e paz em todos os ambientes em que nós vivermos, ou trabalhamos, ou estudamos, né? Nos ambientes sociais em que nós vivemos, ou seja, ser testemunhas de Jesus Redentor. Deus nos enviou seu Filho único, Jesus. Jesus é para nós manifestação da ternura do Deus Pai, de Deus Pai. Cada um que segue seu caminho como discípulo recorda essa história de amor. Todo cristão é convidado a ser continuador deste projeto, levando adiante os ensinamentos de Cristo. Sede imitadores de Deus como filhos queridos e vivei no amor como também Cristo nos amou e se entregou por nós. Efésios capítulo 5, versículo de 1-2. A descoberta da vocação de ser um missionário redentorista. Nas escrituras podemos perceber que muitas palavras sobre a vida de Jesus são também orientações para um bom discernimento vocacional. Confira então quatro delas. Uma delas é a perseverança, ou seja, a primeira, sermos perseverantes no chamado que Deus fez a cada um de nós. Para perseverar é preciso ser fiel, acreditar no plano de Deus e não desistir no primeiro obstáculo, ou seja, suportar adversidades e ter paciência. Cristo perseverou até o fim. E a segunda palavra é o testemunho de cada um de nós, discípulos, cristãos, anunciadores da palavra de Deus. O testemunho. Testemunhar é levar adiante, Cristo ensina e é inspiração para os batizados que, como missionários, devem ser testemunhas de seu amor através de palavras e ações. E a terceira palavra é a oração. Homens têm sede de Deus, homens e mulheres têm sede de Deus. Ele é a fonte de água viva que sacia e fortalece a caminhada. A oração proporciona um momento de diálogo com o Pai que ouve e acolhe o clamor de seu filho. E também uma outra característica importante é a vivência em comunidade. Encarar a vocação com seriedade é colocar Jesus no centro de tudo e, ao mesmo tempo, estar disponível aos irmãos e irmãs. A vida em comunidade abre nosso coração para enxergar os pedidos de Deus e as necessidades dos homens e mulheres. Então, viver o chamado de Deus não significa deixar de lado as coisas do mundo, mas percebê-las de uma maneira diferente. Então, você que é jovem, adolescente, ou você que nos ouve neste momento, já descobriu qual o seu caminho? Vamos falar sobre vocação. Então, você pode entrar em contato conosco através do portal a12.com/vocacional e começar então o seu discernimento vocacional, ouvindo a voz de Deus e se colocando em disposição para ser também um profeta, um evangelizador, o anunciador da copiosa redenção. Querido ouvinte da Rádio Aparecida, a Rede Aparecida de Comunicação, vamos rezar mais uma vez a oração vocacional e pedir ao Senhor que envie santas e boas vocações para a nossa igreja. Jesus, Mestre Divino, que chamaste os apóstolos para vos seguirem, continuai a passar pelos nossos caminhos, pelas nossas famílias, pelas nossas escolas e continuai a repetir o convite a muitos de nossos jovens. Dai coragem às pessoas convidadas, dai forças para que vos sejam fiéis como apóstolos leigos, como diáconos, como padres e bispos. como religiosos e religiosas, como missionários e missionárias para o bem do povo de Deus e de toda a humanidade. Amém.
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1: Com a Mãe Aparecida, Rede Aparecida de Rádio, estamos de volta para juntos acompanharmos ele, Padre Zezinho, canções que a fé escreveu.
4: Ser abençoado e abençoar. Eis a vocação de um cristão. Abençoado por Deus, abençoando os outros. O que é abençoar? É falar bem, é ajudar o outro, é fazer de tudo para que o outro tenha um bom nome. É mais que isso, é promover o outro. E tudo isso vem da palavra benedicere, abençoar. Deus nos abençoa e nós abençoamos em nome dele. Cantem comigo.

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6: Nesse mês de agosto, estamos rezando pelas vocações. Durante essa semana, eu te convido a rezar e rezo com você pelas vocações sacerdotais. Senhor Jesus, bom pastor, que destes a vida pelas vossas ovelhas, concedei-nos santas e abençoadas vocações sacerdotais, de que a Igreja e o mundo tanto necessitam. Fazei que das nossas famílias e comunidades sejam campos férteis onde possam germinar as vocações. Abençoai o trabalho apostólico dos sacerdotes, catequistas e educadores, para que acompanhem a vocação sacerdotal daqueles que escolheis, incentivando, motivando e despertando-a. Dai aos jovens seminaristas a coragem de vos seguir e o dom de configurarem o seu coração com o vosso, e que a Santa Maria, vossa mãe, Rainha dos Apóstolos, Senhora Aparecida, os guie e proteja até chegarem a ser pastores consagrados a Deus e ao seu povo. Amém.

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1: Estamos de volta com a Mãe Aparecida, aqui pela Rede Aparecida de Rádio. Maria é presença que acolhe, é colo que conforta, é intercessora que caminha conosco. Agora, no silêncio do coração, vivamos juntos o Momento com Maria. Quem nos conduz nessa reflexão de ternura e fé é Elô Silvério.
2: Refletindo o tema, agosto, o mês vocacional. Vamos juntos começar o Momento com Maria de hoje. Agosto é celebrado pela Igreja no Brasil como um mês vocacional. Um tempo especial para recordar que Deus chama cada pessoa a uma missão de amor e serviço. Mais do que uma profissão ou escolha de vida, a vocação é uma resposta generosa ao convite do Senhor. Nesse caminho, Maria é o maior exemplo de disponibilidade e confiança. Ao dizer seu sim ao anúncio do anjo, ela acolheu o projeto de Deus com humildade e coragem, se tornando modelo para todos os vocacionados. Que inspirados pela Mãe de Jesus, também possamos escutar a voz de Deus no silêncio do coração e responder com alegria, colocando nossos dons a serviço da Igreja, da família e do próximo.

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2: Estudo da Bíblia, João 11:1. A ressurreição de Lázaro. Lázaro caiu doente em Betânia, que fica muito perto de Jerusalém, onde estavam Maria e sua irmã Marta. Elas mandaram dizer a Jesus: Senhor, aquele que tu amas está doente. A estas palavras, Jesus respondeu: Esta enfermidade não é para a morte definitiva, mas tem por fim dar glória a Deus. Lázaro ia morrer para ressuscitar e dar uma grande prova da divindade de Jesus. Pela sua morte, Deus seria glorificado. Ora, Jesus amava Marta, sua irmã, e Lázaro, em glorificado. Ora, Jesus amava Marta, sua irmã.

0: voltemos para a Judéia. E ele estava além do Jordão, perto de Jerusalém. A fronteira não era tão longe. Mestre, disseram-lhe os discípulos, há pouco os judeus queriam apedrejar-te e voltas para lá? Jesus respondeu, não são 12 as horas do dia? Quem caminha de dia não tropeça porque vê a luz deste mundo, mas quem anda na noite tropeça porque lhe falta a luz. Jesus aproveitou para dar uma lição em parábola. Enquanto é tempo, façamos o bem, porque depois vem a noite e ninguém pode trabalhar. E Jesus continuou, vamos ainda, é dia. É preciso que aproveitemos a hora de Deus, quando Deus nos chama e nos ilumina. Não deixemos para mais tarde, porque depois será noite e de noite ninguém pode andar. Depois destas palavras, Jesus acrescentou, Lázaro, nosso amigo, dorme, mas vou despertá-lo. Disseram-lhe então os discípulos, se está dormindo, é sinal que está sarando. Jesus, entretanto, falava da morte, chamando-a de sono. E de fato, a morte para nós é como um sono passageiro, para depois ressuscitaremos para uma nova vida. Os discípulos, no entanto, pensavam que Jesus falava do sono comum. Jesus, então, declarou abertamente, Lázaro morreu. Alegro-me por vossa causa, para que creias. Jesus esperou Lázaro morrer. Os pensamentos de Deus não são os nossos pensamentos. Por isso devemos, com toda a fé, aceitar os acontecimentos, pois Deus sabe melhor do que nós aquilo que nos convém. E Jesus continuou, vamos a Betânia. Então, Tomé, chamado Dídimo, disse aos companheiros, vamos também nós para morrermos com ele. A chegada de Jesus a Betânia foi depois de 4 dias do sepultamento de Lázaro. Ora, a Betânia distava de Jerusalém 15 estádios. É pequenina a distância. Muitos judeus tinham vindo a Marta e Maria para consolá-las pela morte do irmão. Mal soube Marta da vinda de Jesus. Saiu-lhe ao encontro e Maria, porém, estava sentada lá dentro. Marta disse a Jesus, Senhor, se estivesses aqui, meu irmão não teria morrido. Mas sei também que tudo o que pedires a Deus, ele lhe concederá. Disse-lhe Jesus, teu irmão vai ressuscitar. Respondeu-lhe Marta, sei que há de ressuscitar na ressurreição do último dia.
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1: Estamos de volta com a Mãe Aparecida, aqui pela Rede Aparecida de Rádio, rezando, agradecendo, colocando suas intenções aos pés da Mãe Aparecida. Juntos vamos acolher com muito carinho o Padre João Carlos com a mensagem.
2: Na verdade, toda ação pastoral deve ser orientada para o discernimento vocacional, isto é, ajudar cada cristão a descobrir o caminho que Deus está lhe propondo, a realizar o projeto de vida para o qual Deus o chama. A oração constitui o primeiro e insubstituível serviço que nós podemos oferecer à causa das vocações, pois a vocação é, antes de mais nada, um chamado de Deus. O mês vocacional foi assumido em âmbito nacional em 1981, portanto, perto de 30 anos atrás. Seu intuito é ser um tempo de reflexão e de oração pelas vocações e ministérios. Cada domingo do mês de agosto é dedicado à celebração de uma determinada vocação. No primeiro domingo se celebra o sacerdócio e os ministérios ordenados. No segundo domingo, o matrimônio, junto à Semana da Família. No terceiro, a vida consagrada. E por fim, no quarto, a vocação dos leigos. O mês vocacional se tornou uma grande convocação eclesial, um tempo privilegiado para celebrar as diversas vocações e para intensificar a oração pelas vocações. Nós vivemos num mundo cada vez mais fragmentado e veloz, com grande perda de identidade, da falta de sentido da vida, sobretudo para os mais jovens. Portanto, debruçar-se sobre o tema vocação é ajudar a trilhar um caminho de descoberta da própria identidade.

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2: O empenho pastoral não pode se tornar uma simples prestação de serviços, senão acaba por transmitir cansaço e frustração. É muito necessário a prática da adoração, um pouco esquecida neste século dramático. O cristão, sobretudo, o religioso é alguém capaz de adorar, adorar em silêncio.
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1: Com a Mãe Aparecida, Rede Aparecida de Rádio, estamos de volta para juntos acompanharmos o tema do dia com o Padre Sebastião Reis.
2: O nosso tema de hoje, Messias, servo sofredor. Contemplarei justificada a vossa face e serei saciado quando se manifestar a vossa glória. É o Salmo 16, 15. Todo o contexto bíblico do Antigo e Novo Testamento trazem no seu conteúdo de anúncio a presença daquele que foi escolhido pelo Pai para consolidar a salvação e a aliança definitiva. Vários profetas se pronunciaram sobre a vinda de um enviado que viria da dinastia de Davi. Isaías anuncia e apresenta sua profecia que se realiza em Jesus, o Messias esperado. O profeta Isaías, ao anunciar Jesus como o Messias, faz referência à figura do servo sofredor, que passará por diversas circunstâncias de sofrimento e resignação em obediência ao projeto do Pai. Em toda a sua vida humana, com os humanos, Jesus sempre se mostrou solidário e acolhedor com os pobres e doentes, os excluídos da sociedade do seu tempo e de hoje. Mesmo diante das resistências e violência dos seus adversários, Jesus se mostra sereno, calmo, nas afrontas verbais e físicas que recebe. Responde com amor aos insultos das pessoas. Não usa da violência com os violentos, ou não se paga o mal com o mal, mas se apresenta como uma pessoa paciente e compreensiva diante da ignorância do seu próximo. Existe aquela máxima: a violência gera violência, guerra gera guerra. E para que haja paz, paga-se o mal com o bem. Este é o caminho do servo sofredor e o nosso caminho. Jesus, no seu tempo, foi reconhecido como o Messias esperado. Por isso, pessoas invejosas e de má índole, como existem hoje, quiseram matá-lo, eliminá-lo, logo no começo do seu ministério missionário. Naquele tempo, os fariseus saíram e fizeram um plano para matar, eliminar Jesus. É preciso acolher Jesus e o seu evangelho no coração.
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1: A paz esteja com você. Prossigamos cada momento procurando conviver melhor com Maria, conhecer Maria. Ela nos levará a conhecer Jesus. Isso faz uma diferença muito grande. Embora se fale tanto de Maria, de Jesus, ainda temos que aprender e nunca vamos esgotar esse assunto. Por isso, uma vez, o padre São Pio de Pietrelcina, ele dizia, quando um confrade perguntou para ele: padre, o que o senhor pensa de Nossa Senhora? E São Pio respondeu: ela vale mais do que a filosofia e a teologia. Isso pode parecer estranho para muitas pessoas, mas todo estudo, por melhor que seja, nunca vai esgotar o mistério revelado por Deus através de Maria, que é para nós um modelo a ser seguido. Ela é um ser humano criado à imagem e semelhança de Deus, que permaneceu intacta, portanto imaculada. Por isso, Nossa Senhora, ela é nossa mãe, nosso modelo. Ela é de Deus e também da humanidade. É mãe de Jesus e nossa mãe. Nossa Senhora não pode deixar de nos amar. A maternidade é amor. É muito importante que a gente tenha essa consciência. Lembremos sempre que Nossa Senhora nos leva para o paraíso, porque ela é como mãe que quer o bem de seus filhos. Assim como toda mãe se preocupa para o bem do seu filho, pensemos em cada um de nós. Sem Maria, a nossa fé se esvazia, porque a fé também tem mãe. A mãe gerada pela fé que nos cria para sermos filhos em Jesus, o Filho de Deus, nascido de Maria. Portanto, respondamos ao amor da Mãe Celeste com gratidão, veneração, com amor. Esforcemo-nos por assemelhar a ela como verdadeiros filhos. Se Nossa Senhora é nossa mãe, é necessário que a piedade da Igreja para com a Virgem Maria seja cada vez mais expressa em atitudes concretas, como dizia o Papa São Paulo VI. Que a presença de Maria nos ilumine cada dia.
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1: Juntos vamos acolher aqui no Coamãe Aparecida o padre Lucas Emanuel, trazendo as notícias missionárias.
2: Olá, queridos amigos ouvintes da Rede Aparecida de Rádio. Eu sou o padre Lucas Emanuel, missionário redentorista, e passo por aqui mais uma vez para trazer para você que nos acompanha sempre as notícias missionárias. Bom, hoje eu gostaria de conversar com vocês sobre um homem que fez da missão a razão de sua vida. Estou falando de Santo Afonso Maria de Ligório, isso mesmo, ele que é o fundador dos missionários redentoristas. Comemoramos ontem o seu dia. Sabe, quando nós pensamos em missão, muita gente imagina apenas alguém viajando para terras mais distantes, mas Santo Afonso nos ensina que missão é, antes de tudo, deixar o coração ser movido pela compaixão de Deus. Ele viveu há quase 300 anos atrás, mas tinha uma visão bonita que ainda permanece atual. Naquele tempo, assim como hoje, havia muita gente vivendo sem experimentar o amor de Deus. Pessoas que estavam abandonadas, esquecidas, afastadas da igreja. E isso inquietava profundamente o seu coração missionário. Conta-se que depois de uma experiência missionária entre o povo mais simples das montanhas, ao redor de Nápoles, um lugarzinho chamado Scala, Santo Afonso percebeu que aquelas pessoas quase nunca recebiam a visita de um sacerdote. Foi então que nasceu uma pergunta forte no seu coração: quem anunciará o evangelho a esse povo? Santo Afonso dizia que seus missionários deveriam ser companheiros de Jesus Cristo na grande obra da redenção. É uma expressão muito bonita, não é? Isso significa que o missionário não trabalha por conta própria. Ele participa da missão do próprio Cristo, levando a esperança onde existe desânimo, levando o perdão onde existe o pecado, levando a certeza de que Deus nunca abandona nenhum de seus filhos e filhas. Mas Santo Afonso também dizia que o missionário precisa ter um coração parecido com o coração de Jesus, um coração que sabe ouvir, que sabe acolher, que sabe compreender, que não aponta o dedo para condenar, mas que estende a mão para levantar. Por isso, Santo Afonso ficou conhecido também como o doutor da misericórdia. Ele acreditava profundamente que ninguém está tão distante que não possa voltar para Deus, porque não existe pecado maior que a misericórdia divina. E sabe de uma coisa? Esse sonho de Santo Afonso continua vivo até hoje. Os missionários redentoristas que estão presentes em tantos lugares do mundo, realizando missões populares, trabalhando em paróquias, santuários, meios de comunicação, obras sociais e tantas outras frentes de evangelização, sempre estão procurando chegar de modo especial aos mais pobres e abandonados. Quando você leva uma palavra de esperança a alguém, você está em missão. Quando você visita um doente, consola uma pessoa que sofre, ajuda alguém que está passando por alguma necessidade, ou testemunha sua fé com simplicidade, você está vivendo aquilo que Santo Afonso tanto desejava. Então, para terminar, desejo aqui que o nosso fundador, o missionário redentorista Santo Afonso, interceda por todos nós, para que nós não nos acomodemos e tenhamos sempre um coração missionário, disposto a anunciar com a nossa vida, com as nossas palavras, com os nossos gestos, com a nossa maneira de ser, que Jesus Cristo é redenção copiosa. Com Ele, nós temos redenção, e essa redenção é abundante para todos, tá certo? Bom, meus irmãos e irmãs, agradeço a sua companhia sempre aqui conosco nos Notícias Missionárias e termino deixando o convite. Os párocos desejam viver a graça das Santas Missões. Façam o pedido, entre em contato conosco através do portal a12.com/missões ou mesmo pelo telefone 0-16-997-00-9566. Meus irmãos e irmãs, fiquem com Deus e com as bênçãos da Mãe Aparecida. Um grande abraço para todos. Tchau. E viva Santas Missões Redentoristas!
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4: 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Por isso, não tenhamos medo dos números pequenos, dos sucessos que tardam, da relevância que não se avista. Não é este o caminho de Deus. Olhemos para Maria, que na sua pequenez é maior que o céu.
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1: Estamos de volta com a Mãe Aparecida, aqui pela Rede Aparecida de Rádio. Vamos acolher com muito carinho o Padre Tiago Costa, trazendo Deus conosco dia a dia.
2: Olá, meus irmãos, minhas irmãs, queridos ouvintes da Rádio Aparecida. Hoje, o Evangelho nos interroga sobre nossas reais preocupações como cristãos, batizados e discípulos dele. Ali está uma multidão ansiosa por uma palavra que seja admiradora, orientadora, salvadora e, ao mesmo tempo, faminta. Jesus atende durante todo o dia aquele povo. É tarde e o lugar afastado. Como dar de comer para toda aquela gente? Os discípulos querem resolver de maneira simples, arrumar dinheiro para comprar pão ou mandá-los de volta para casa, conforme nós mesmos fazemos muitas vezes. Jesus não aceita desculpas e diz-lhes arranjarem o que fosse preciso para o povo comer e matar a fome. Jesus tem compaixão da dor, da fome desse povo. Os discípulos também têm preocupações com essa realidade. Dá-lhes vós mesmo de comer, assim diz o Senhor. Neste momento, não souberam reagir, o que fazer. Talvez queiram resolver as coisas a nosso modo, deixando Deus de lado. Jesus sabia o que iria fazer. Apenas e certamente esperava que os discípulos tivessem outra atitude, muito diferente, porque só poderiam resolver o caso com muitas moedas de prata. Acho que nós temos também de revisar nossa vida, ver como está nossa fé, nossa confiança no Senhor. Apresentaram a Jesus apenas 5 pães e 2 peixes. Jesus abençoou-os e eles se multiplicaram. Para o hebreu, 7, ou seja, 5 pães e 2 peixes, simboliza exatamente a totalidade. Jesus é o homem total, é o Filho de Deus, que tem o poder de tudo transformar. Certamente os discípulos ficaram impressionados com o gesto de Jesus e ainda mais com os pães que sobraram, 12 cestos. Para gerar a vida, para acudir às muitas necessidades, na verdade, não precisamos de muito, apenas de mais união e confiança. É como a moedinha da viúva no templo, que tornamos felizes a muitos, como aquela mulher que encontrou a moeda perdida e festejou até com seus vizinhos. É preciso acreditar no pouco que pode ser multiplicado, em vez de muito conseguido por meio de injustiças e exploração. A partilha é o caminho, a direção que todos encontramos a vida, pois é aí que o Senhor se faz presente. Se planejarmos e fizermos tudo como podemos, o Senhor nos dará força que vai além de nossas pobres forças humanas. Meu irmão, minha irmã, caros ouvintes aqui da Rádio Aparecida, nós peçamos a intercessão da Mãe Aparecida, que Deus vos abençoe. Amém.
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1: E no quadro Gente Como Nós, os santos e as santas da Bíblia para todos os dias do ano, a Estela Marcon apresenta pra gente as histórias dos personagens bíblicos deste livro, publicado pela Editora Santuário e de autoria de Carlos Mesters e Francisco Rufino. Vamos acompanhar.
2: Hoje, dia 1º de agosto, nós vamos conhecer a história dos irmãos Macabeus. Libertaram o povo do domínio dos gregos. Como pôde cair o herói, aquele que salvava Israel? São 5 irmãos: João, Simão, Judas, Eleazar e Jônatas. Todos os 5 tinham um apelido. João era chamado Gadi, Simão, Taze, Judas, Macabeu, Eleazar, Auarã e Jônatas, Afus. O mais conhecido dos 5 é Judas, ou Macabeu. Depois da morte do pai, Matatias, foi ele, Judas, que organizou e conduziu, ou Macabeu. Depois da morte do pai, Matatias, foi ele.

0: seu povo. Ele morreu vítima de uma traição. Depois de Jônatas, Simão assumiu a liderança. Ele conseguiu a independência política, tornou-se sumo sacerdote e recebeu o título de etnarca, que é o mesmo que governador dos judeus. Simão foi assassinado por traição durante um banquete. Quando os outros irmãos, João, Gad e Eleazar, ao Arã, João foi morto numa emboscada. Eleazar morreu na batalha. Ele avançou contra um elefante que carregava o general inimigo e morreu junto com o general, os dois esmagados pelo peso do elefante.
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1: Estamos de volta com a Mãe Aparecida, aqui pela Rede Aparecida de Rádio. Vamos juntos acompanhar você e o livro, com o irmão Marco Lucas.
2: Olá, meus amigos da Rádio Aparecida e do Portal A12. Que alegria estarmos juntos em mais um quadro Você e o Livro. Parece que foi ontem que o ano começou. Mas olhe só o calendário, já estamos na primeira semana de agosto. E sabe o que isso significa? Significa que a contagem regressiva mais bonita do ano

0: ano já começou. Falta exatamente um tempo curto. Faltam 2 meses para o dia 3 de outubro, data na qual daremos início à emocionante novena e festa da Padroeira do Brasil. E hoje eu quero fazer uma pergunta direto ao seu coração. Como estão os preparativos em sua casa para este grande momento de fé e devoção? A preparação para acolhermos as bênçãos da Mãe Aparecida não acontece apenas lá no santuário, aqui na casa da mãe. Ela começa bem antes, no silêncio e no amor do nosso próprio lar. 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Deus, por meio de Nossa Senhora, abençoe você, abençoe a sua semana e até o próximo quadro, Você e o Livro.
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1: Então os justos brilharão como o sol no reino do Pai. Quem tiver ouvidos, que ouça. Mateus 13:43. Ao iniciarmos este mês, nós o fazemos sob o impulso da conversão e da mudança de vida. O apelo à conversão é a mensagem velha e sempre nova do Evangelho de Jesus. Conversão é o que faz a evangelização nunca perder a sua meta e o seu foco para a salvação das pessoas. A direção da conversão é sempre o outro. Ninguém melhora sozinho. E saberemos que estamos melhorando a nossa vida a partir da melhora observada em nossos relacionamentos. Portanto, dá para percebermos que o versículo escolhido para a nossa vivência nos propõe duas expressões que podemos adotar como meta de nossa mudança de vida. Na primeira expressão, os justos, encontramos um convite à retidão naquilo que realizamos. Nas Sagradas Escrituras, ser justo significa realizar aquilo que deve ser realizado em relação a Deus e às pessoas com as quais convivemos. Ser justo é viver cada dia com a naturalidade e cuidado para com todos. A nossa preocupação não deverá ser nos acharmos melhores do que os outros e nem nos sentirmos superiores, mas nos acharmos necessitados da misericórdia de Deus, como toda a humanidade. A segunda expressão, brilharão, é o verbo brilhar e, portanto, significa ação. Logo, a conversão exige de nós ação, prática, ir além, sair de si, buscar o outro, amar. Conversão diz respeito a uma tomada de decisão e aqui essa atitude exige que iluminemos. Sejamos luzes a iluminar os nossos caminhos e os caminhos de quem Deus nos fizer encontrar. Deus Pai de misericórdia, obrigado pela paciência proveniente de sua bondade e compaixão para conosco. Dá-nos a graça de sermos semelhantes ao Senhor na prática da caridade para com todos. Amém.
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1: Com a Mãe Aparecida, Rede Aparecida de Rádio, muito obrigado a você que nos faz companhia, você que nos acompanha através do aplicativo, através do portal A12, também através das rádios parceiras que integram a Rede Aparecida de Rádio. Muito obrigado por estar conosco nesta madrugada. Vamos juntos acompanhar neste momento os Títulos Marianos com Elô Silvério.
2: Nossa Senhora da Rosa Mística. Nossa Senhora da Rosa Mística se trata de uma revelação que a própria Virgem Santa fez a uma enfermeira italiana no ano de 1947. Pierina Ghilli, a enfermeira, trabalhava no hospital de Monte Chiari e estava rezando na capela quando viu Nossa Senhora. Posteriormente, ela descreveu a visão e o mundo tomou conhecimento desse novo título de Maria como Nossa Senhora Rosa Mística. Uma imagem rica em sua mensagem e simbolismos, expressos através das rosas, das vestes e das cores. Na aparição, a Virgem Maria apareceu como uma senhora muito bonita, vestindo um véu branco e uma túnica púrpura. Tinha três espadas perfurando o coração e aparentava estar com uma tristeza muito profunda. Foi então que a Virgem, chorando, disse à enfermeira: oração, penitência e expiação. Passando um tempo, Nossa Senhora realizou uma segunda aparição. Nela, as três espadas se transformaram em três rosas, uma cor de rosa, uma branca e uma dourada. Quando apareceu, pediu que todos orassem pelos sacerdotes através de uma nova devoção mariana, que seria difundida pelo mundo. Ela também pediu que o último dia de todos os meses fosse consagrado a ela e que o dia 13 de julho fosse definido como o Dia da Rosa Mística. Diversas outras aparições à enfermeira Pierina foram relatadas. Em todas elas, Nossa Senhora da Rosa Mística pedia penitência, a oração e o cuidado com as vocações sacerdotais e com as instituições religiosas. A túnica branca de Nossa Senhora Rosa Mística simboliza a pureza e a santidade. Os detalhes em dourado nos dizem que ela vem do céu, pois o dourado é cor que representa o céu e o divino. O capuz de Nossa Senhora Rosa Mística representa o recolhimento, o silêncio e a oração. O terço pendurado na mão direita confirma esta mensagem. Maria nos pede recolhimento e que rezemos o terço. As mãos juntas e o terço de Nossa Senhora Rosa Mística são mais um sinal claro do convite à oração, e especialmente a oração do terço. Esta oração, como tudo que Nossa Senhora nos pede, é cristocêntrica, isto é, tem Jesus no centro. Ao rezar o terço, contemplamos os mistérios da vida de nosso Senhor Jesus Cristo. Nossa Senhora da Rosa Mística, rogai por nós.
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2: Bom dia, meu amigo, minha amiga. Dois grandes mercadores árabes,

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4: Bom dia, bom dia, bom dia. Sábado, 1º de agosto de 2026. Bom dia. Excelente final de semana para você. Está no ar mais um programa sucesso, sob direção geral de Padre Ricardo Teles, na produção José Devair Silva, apresentação, programação, locução e a recepção é minha. Carlos André com você a partir de agora, informando, divertindo e evangelizando.
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4: Bom dia para você de Sacramento, cidades circunvizinhas, comunidades rurais. Bom dia para você, internauta. Meu muito obrigado pelo carinho, pela sintonia. Onde quer que você esteja, acompanhará a partir de agora o melhor da música sertaneja raiz. Seja bem-vindo você de Sacramento, cidades circunvizinhas, comunidades rurais. Você internauta, meu muito obrigado pelo carinho, pela preferência. Rádio Sacramento, a rádio que informa, diverte, evangeliza, levando até você o melhor da música sertaneja raiz. Bom dia para você que está trabalhando, bom dia para você se preparando aí para mais um dia de trabalho. E a você que está aí no seu descanso, vai curtir aí a programação. Seja bem-vindo, seja bem-vinda. 17 graus agora em Sacramento, a umidade relativa do ar 53%. 3351-1735, você liga, agendar aquele dedo de prosa ou pode mandar aí sua mensagem no WhatsApp 99197-1748. Pode ser em áudio ou em texto. Lembrando que pelo WhatsApp a gente não atende ligações. 4:03, 4:03, bom dia.
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4: Pena Branca e Chavantinho abre o programa de hoje, Quatro Colinas. Bom dia, bom dia, bom dia!

0: Galvão e Galvãozinho, Mateira do Barreiro, antes cantou para nós aqui o Carlos César e o Cristiano, Boiadeiro Errante, Quatro Colinas com Pena Branca e Chavantinho.
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3: 4:16, bom dia.

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7: 4:19.
4: Bom dia, Carlos André.

0: Garganta, bom dia. Bom dia, antes de vir em Donizete, carro de boi, Joaquim Manuel Buarque Azul. Bom dia para você na sintonia. Pessoal, o WhatsApp da rádio tá com problema para conexão aqui. Então, se você já está mandando a sua mensagem, já enviou a sua mensagem aí, provavelmente vai aparecer aí que ela nem não chegou, né? Eu não sei o que que sucede aqui, tá me dizendo que tem 4 aparelhos conectados nesse negócio aqui, aí ele não abre mesmo, né? Eu não entendo assim o que que dá na ideia dos companheiros, mistura as coisas, mas vamos que vamos, né? Precisando falar comigo, diz que aí 3351-1735, né? Se tiver possibilidade, mas por enquanto eu peço desculpas aí que não tá conseguindo conectar aqui. WhatsApp, tá certo? Para variar o tablet de conexão, né? Descarregado, computador não aceita a senha para entrar ali. Então, mas vamos que vamos, né? Vamos de moda, então, conto com a sua compreensão, a sua paciência. Na urgência aí diz que 3351-1735. Você aí no seu sítio, na sua fazenda, na chácara, na nossa querida Sacramento, cidades circunvizinhas. Minha gratidão por você escolher a Rádio Sacramento FM e prestigiar o programa Eu, a Viola e Deus. Volto rapidinho com mais moda boa. Tá na 100, tá feliz? É a melhor rádio do seu rádio.
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0: 4:32.
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1: 4:34. Bom dia.
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1: 4:35.

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1: 4:40, bom dia, 4:40.

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1: Rádio Sacramento FM 100,3 e a hora certa para você, 4 horas 44 minutos.

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2: 4:48.
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3: Bom dia, 5 horas em ponto.
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3: 5 horas, 2 minutos.
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3: Bom dia. 5 horas, 4 minutos, 5 e 4. Excelente manhã de sábado. Hoje, dia 1º de agosto deste ano de 2026, primeiro dia do 8º mês deste ano corrente de 2026. Hoje, dia do cerealista, dia do selo postal brasileiro e dia também do tintureiro. 5 horas, 4 minutos, 5 e 4, 16 graus agora em Sacramento, a umidade relativa do ar 53%. Bom dia para você de Sacramento, cidade circunvizinhas, comunidades rurais. Bom dia para você, internauta. Bom dia para você que está trabalhando, a você aí se preparando para mais um dia de trabalho. Aos motoristas, obrigado pela carona. 5:05, bora lá viver a vida, milionário José Rico.
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0: Então, Carreira e Paraíso, palavra de honra. Bom dia para você na sintonia da 100,3. 5:11. 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
0: 5:14, bom dia.
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0: Bom dia, 5:15. Vamos trazer uma informação muito importante, que a partir de hoje, os postos brasileiros passarão a fornecer gasolina com 32% de etanol na mistura aí, que foi autorizada, né, na última semana pelo governo federal, diante ainda de muitos impasses e de pós e contras, né? Mas a partir de hoje, dia 1º, a gasolina passa de 30 para 32% a mistura de etanol. E com isso, os carros mais antigos, né, os carros movidos somente a gasolina, poderão apresentar problemas de distribuição, entupimento de bicos e outros, né, que poderão vir aí com essa nova porcentagem de etanol na gasolina. Está comigo aqui na ponta da linha o repórter Alan Barbosa. Traz informações importantes, então, atenção aí você que ponta da linha, o repórter Alan Barbosa, traz informações importantes, então.

0: agência Rádio Web. Alan, seja bem-vindo. Então, com esse novo percentual aí de etanol de 30 para 32% na gasolina, o que os motoristas precisarão ficar atento aí e o que muda também, né, na distribuição e parte de manutenção dos veículos?
1: A partir deste sábado, a gasolina com maior percentual de etanol chega aos postos de combustíveis, de acordo com a autorização do Conselho Nacional de Política Energética. O percentual obrigatório de etanol misturado à gasolina subiu de 30% para 32%. Quem tem automóvel movido somente a gasolina deve ter mais atenção com a manutenção preventiva, já que o etanol é mais corrosivo. Trocar o filtro de combustível na metade do tempo previsto, aumentar a frequência na limpeza de bicos e injetores e monitorar a pressão da bomba de combustível a cada 20 mil quilômetros estão entre as principais recomendações. O risco é menor para carros flex, porque o sistema se autorregula. É o que detalha o engenheiro automotivo Denis Marum.
2: Existe um sistema dentro do carro, né, através do módulo da injeção eletrônica, que faz o controle, que a gente chama de a mistura estequiométrica, né, que é a quantidade de combustível para uma determinada quantidade de ar. Quando você mistura os dois combustíveis, esse sistema se autorregula para dizer, naquela proporção de gasolina e álcool, quanto tem que ser injetado dentro da câmara de combustão para fazer uma queima completa. É uma queima total do combustível, permitindo assim que a gente coloque, através do escapamento, menos quantidade de poluentes.
1: Para carros flex, também não há redução da potência por conta da mistura maior de etanol na gasolina. Marum dá um conselho prático e preventivo para veículos que podem ser abastecidos tanto por etanol quanto por gasolina. A cada 4 tanques de álcool, encher uma vez o tanque de gasolina e vice-versa.
2: O álcool limpa a sujeira da gasolina e a gasolina limpa a sujeira do álcool. Então, as impurezas que ambos os combustíveis vêm das refinadoras com essa impureza, quando a explosão no motor, essa impureza fica uma crosta, fica uma impregnada ali na câmara de combustão. Então, quando você altera esse combustível, você limpa tudo isso, limpa os bicos e evita aquela famosa limpeza de bicos.
1: Outros cuidados com veículos somente a gasolina são a limpeza da vela de ignição a cada 10 mil quilômetros e a troca do óleo do motor em um prazo menor que o previsto, porque a queima do etanol gera resíduos ácidos que contaminam o lubrificante mais rápido. Agência Rádio Web de Brasília, Alan Barbosa.
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0: 5 horas, 20 minutos.

0: Bom dia, 5:29, Cascatinha e Ana Flor do Cafezal, Pagode do Grotão, Ronaldo Violi e João Carvalho e Coxa de Retalhos do Siriema. Abraço pro pessoal na Fazenda São Manuel, Elivandro, bom dia Cristiano, bom dia aqui também pro Sérgio e o Franciel na Fazenda Santa Terezinha, bom dia José Ivan, bom dia Sirley, abraço a todos aí na Fazenda Jatobá. Pessoal em Pedregulho, Vilmar, bom dia, tudo bom, Vilmar? Seja bem-vindo. Moçada aí no estado de São Paulo, Gorila lá em Garapava. Abraço aí, né, o pessoal de Ituverava, pessoal de Delta. Lá em Delta, o Rodrigo já tá sintonizado, né, Rodrigo? Seja bem-vindo. Bom dia a todos aí. Pessoal, nós estamos com um probleminha no WhatsApp aqui, mas pode mandar aí a sua mensagem, que na medida do possível, né? Eu fiz aqui como diz o ditado, uma gambiarra, parece que vai funcionar aqui, pelo menos durante o programa, né? Não sei, mas vamos lá, Cacildo, bom dia, tudo bom? Tudo certo aí? Abraço pra dona Sirlene, senhor Eurípides lá no SCAF, Cacildo tá na Coab, bom dia Cacildo, a Darcy lá em Canápolis, seja bem-vinda Darcy, abraço aqui também pra Ângela, e a família aí na Fazenda Capão do Mel. Bom dia para Rejane e o Julinho na Fazenda Escondidinho. O Eliton tá sintonizado. Mandando um abraço aí para todos os motoristas. Para mim também. Muito obrigado, Eliton. Excelente, abençoado final de semana para você.
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2: 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E a hora certa na Sacramento FM, 5:30.

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3: 5 horas 32 minutos.
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5: Bom dia, bom dia, bom dia, dona Cleusa, bom dia, senhor Antônio, pessoal aí na comunidade Santa Helena, meu abraço fraterno a todos aí, o Anselmo também na sintonia, tudo bom, dona Cleusa, senhor Antônio, nosso querido Tobias aí, pessoal na Santa Helena, mais conhecida aí como Tibórnia, né? Abraço para todos aí. Bom dia também, cadê que o Antônio Carlos está lá em Uberaba, tudo bom, Antônio? Seja bem-vindo aí, abraço a todos de Uberaba na sintonia. Bom dia aqui também para Rosa, tudo bom, Rosa? Pessoal no Jardim Alvorada, aniversário da Rosa hoje, parabéns, felicidades, tudo de bom para você, que Deus a abençoe nesta data especial, seja sempre muito bem-vinda aqui na programação da 100,3. 5:34. Abraço aqui pro senhor Almelinda e a dona Simone, pessoal no bairro São Geraldo. Sou Jaime na sintonia. Tudo bom, senhor Jaime? Mandando um abraço aí para toda a família, os amigos, pessoal de Rifaina. Abraço a todos aí. Bom dia.

Então, Carreira e o Pardinho, Azulão do Reino Encantado, 5:38. Um abraço aí para você, sintonizou agora, seja bem-vindo, seja bem-vinda. Você está na melhor rádio do seu rádio, a número um mais uma vez nesse ano de 2026. É isso mesmo, a Rádio Sacramento FM continua na preferência do ouvinte sacramentano e de toda a região, né, nos melhores aí deste ano de 2026. Rádio Sacramento, a primeira, né? E disparadamente, né? A primeira rádio aí na preferência do ouvinte. Então, nossa gratidão a todos vocês. Luderley, bom dia. Bom dia pro meu estimado amigo ouvinte, o Marcos Roberto. Seja bem-vindo, Marcos. Boa viagem para você. Já tá atravessando aí, né? A ponte aí, como disse você, a pinguela do Rio Grande para Minas, né? Deixando São Paulo e atravessando para Minas. Seja bem-vindo aqui à nossa cidade de Sacramento, né? Hoje a gente tá com um probleminha aqui no WhatsApp, então não tem como a gente colocar o áudio, né? Aqui no ar, mas meu abraço para você, que Deus o abençoe. Muito obrigado aí pela carona, boa viagem, bom trabalho a você. E em seu nome, cumprimento e agradeço a todos os motoristas que escolhem a Rádio Sacramento para ser a sua companhia aí na boleia do seu caminhão, nas viagens, nas estradas e muitas vezes, né, aí também no seu descanso, né? O pessoal encosta aí o caminhão, estaciona e vai fazer o seu momento de descanso e na madrugada liga aqui a Rádio Sacramento para ouvir o programa Eu, a Viola e Deus. Então você que está aí despertando agora, né? Está aí no seu momento de oração para sair em viagem. Então que Deus abençoe você, que Nossa Senhora e São Cristóvão lhe conceda a alegria da boa viagem, né? No seu trabalho e o retorno aí nos lares de cada um. Então seja bem-vindo, seja bem-vinda, as motoristas também, né? As carreteiras aí, caminhoneiras, meu abraço, minha gratidão por você permitir que eu possa ser companhia para você, que muitas vezes, né? A companhia aí dos caminhoneiros é o rádio, é a boa música e nós, né? Os locutores, os radialistas que chegam a boleia aí do seu caminhão através das ondas da rádio, muitas vezes também pela internet. Então, meu abraço, as minhas orações e a nossa gratidão pela bravura, o trabalho de cada um de vocês que não medem esforços para transportar o progresso do Brasil, para levar o alimento, né, o medicamento e tantos outros itens que a sua coragem permite distribuir aí a toda a população. Então, meu abraço, minha gratidão, sejam sempre muito bem-vindos. Me sinto muito feliz em saber que posso viajar com milhares e milhares de ouvintes aí através de nossa Sacramento FM. 5:42, 18 faltando para 6. Bom dia.

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1: 5:45, 17:55 faltando, bom dia.
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5: Bom dia. Já nossa oração da manhã. Queremos rezar com você, por você, pela sua família, pelos aniversariantes de hoje, celebrando o dom da vida. Rezamos por Rosa e por todos os aniversariantes, também por todas as famílias. Rezo pela minha família. Queremos rezar por todos os motoristas, os produtores rurais, os trabalhadores, por você que nesse momento está na sintonia da Rádio Sacramento, que nossa rainha e padroeira possa ser sempre a grande presença de bênçãos, de graça, proteção, saúde e paz em nossas vidas. Rezamos também por todas aquelas pessoas que encomendaram as nossas orações, por você, né, que nesse momento está na sintonia da Rádio Sacramento. Momento de juntos pedirmos as bênçãos de Deus, a intercessão de Nossa Senhora para este dia que se inicia, para este mês. Apresentemos na confiança a nossa oração, o nosso pedido.
7: Eu quero agradecer a participação de Ana Lúcia, Luciana e Oriana, as irmãs Freitas.
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2: Bom dia aos queridos rádio ouvintes da Rádio Sacramento. Hoje é sábado. Estamos finalizando a semana. Somos convidados a nos unir em oração, elevando a Deus o nosso louvor e as nossas súplicas. Convido a você, querido rádio ouvinte, que me acompanhe neste momento da oração da manhã. Em nome do Pai, do Filho e do Espírito Santo. Amém. Raiando o novo dia, as vozes elevamos, de Deus a graça e glória, em Cristo proclamamos. Por Ele o Criador compôs a noite e o dia, criando a lei eterna que os dois alternaria. A vós, luz dos fiéis, nenhuma lei domina, fugis de dia e de noite, clarão da luz divina. Ó Pai, por vossa graça, vivamos hoje bem, servindo a Cristo e cheios do vosso Espírito. Amém. Senhor, meu primeiro pensamento nesta manhã que começa se dirige para ti, que velaste meu sono e assististe o meu despertar. Tu moras nas alturas e habitas bem no íntimo de minha vida, e todo este dia é teu. Consagro-te agora a jornada que começa, que o meu trabalho seja fecundo como o orvalho do teu amor e a força da tua bênção. Em vão trabalham os homens se tu não os amparas. Permite que eu possa responder claramente a todos a respeito da esperança que existe em mim. Que todos aqueles que eu encontrar possam receber uma palavra amiga de meus lábios, um gesto acolhedor de minhas mãos e uma oração sincera do meu coração. Olha na mesa dos homens pobres e que possam se alimentar para recuperar as forças e continuar a caminhada da vida. Que hoje à noite eu possa estar novamente contigo na intimidade, como alguém que reencontra um amigo para poder dar graças pelo dia que me destes. Vamos acolher no coração, neste momento, o Evangelho do dia, palavra de vida e de salvação para

0: dia de Santo Afonso Maria de Ligório, fundador dos missionários redentoristas. Evangelho segundo São Mateus, capítulo 14, versículos de 1 a 12. Nesse tempo, o tetrarca Herodes ouviu falar da fama de Jesus. Disse então a seus oficiais: ele é João Batista, que foi ressuscitado dos mortos. É por isso que os milagres se realizam nele. É que Herodes havia mandado prender João, acorrentá-lo e colocá-lo na cadeia. Isso por causa de Herodíades, esposa de seu irmão Filipe. Pois João lhe dizia: não lhe é permitido tê-la como esposa. Herodes queria matá-lo, mas temia o povo, que considerava João um profeta. Quando chegou o aniversário de Herodes, a filha de Herodíades dançou no meio deles e agradou a Herodes. Por isso este prometeu, sob juramento, dar-lhe o que ela pedisse. Palavra da salvação. Glória a vós, Senhor. Meus irmãos e minhas irmãs, no evangelho de ontem vimos a rejeição a Jesus em Nazaré. Hoje vemos a rejeição a João Batista por ter sido coerente com sua missão de profeta. O Herodes mencionado aqui não é o mesmo que procurava matar o menino Jesus e que motivou a fuga para o Egito. Aqui se fala de Herodes Antipas, filho de Herodes o Grande, que morreu quando a Sagrada Família estava no Egito. Segundo sua vontade, o reino foi dividido entre três dos quatro filhos que ainda estavam vivos, gerando a chamada tetrarquia de Herodes. Herodes Arquelau foi rei da Judéia, incluindo Samaria e Idumeia. Herodes Antipas foi tetrarca da Galileia, incluindo a Pereia. E Filipe foi tetrarca da Traconítida. Depois de ouvir o evangelho deste dia, vamos elevar a Deus as nossas preces.
1: Senhor, eu sei que é teu este lugar, todos querem te adorar.
0: Adoremos a Deus que por meio de seu filho trouxe ao mundo vida e esperança. E rezemos. Senhor, Pai de todos os seres humanos, que nos fizestes chegar ao princípio deste dia, dai-nos viver unidos a Cristo para louvor da vossa glória. Conservai e aumentai em nós a fé, a esperança e a caridade que derramastes em nossos corações. Fazei que os nossos olhos estejam sempre voltados para vós, para correspondermos com generosidade e alegria ao vosso chamado. Defendei-nos das ciladas e seduções do mal e protegei os nossos passos de todo tropeço. Concedei a vossa graça e vossa bênção a todos os ouvintes da Rádio Sacramento. Nós os pedimos de um modo especial por todos aqueles que ao longo da programação da rádio, na manhã deste sábado, apresentaram as suas intenções. Concedei-lhes, ó Pai, as graças que necessitam, o auxílio em suas necessidades. Abençoai também a todos os membros do Clube de Amigos, que têm a missão de ajudar-nos a evangelizar por meio da Rádio Sacramento. E assim, ó Pai, nós apresentamos a vós a oração que o Senhor Jesus nos ensinou. Pai nosso que estais no céu, santificado seja o vosso nome. Venha a nós o vosso reino, seja feita a vossa vontade, assim na terra como no céu. O pão nosso de cada dia nos dai hoje. Perdoai-nos as nossas ofensas, assim como nós perdoamos a quem nos tem ofendido. E não nos deixeis cair em tentação, mas livrai-nos do mal.
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0: Senhor, no início deste dia venho pedir-te saúde, força, paz e sabedoria. Quero olhar hoje o mundo com olhos cheios de amor, ser paciente, compreensivo, manso e prudente, ver além das aparências teus filhos como tu mesmo os vês, e assim não ver senão o bem em cada um. Cerra meus ouvidos a toda calúnia, guarda minha língua de toda maldade,
3: Que só de bênçãos se encha meu espírito. Que eu seja tão bondoso e alegre que todos quantos se achegarem a mim sintam a tua presença. Senhor, reveste-me de tua beleza e que no decurso deste dia eu te revele a todos. Amém. Vamos pedir a nossa mãe, Maria Santíssima, que nos conceda a graça e a bênção que necessitamos. Vamos nos confiar a ela, pedindo que Nossa Senhora nos acompanhe ao longo de todo este dia, nos concedendo a saúde do corpo, a proteção da alma, as bênçãos que necessitamos.
4: Nossa Senhora, Virgem do Silêncio.
3: Ó minha Senhora e minha Mãe, eu me ofereço todo a vós, e em prova de minha devoção para convosco, vos consagro neste dia meus olhos, meus ouvidos, minha boca, meu coração e todo o meu ser. E já que sou vosso, ó incomparável Mãe, guardai-me e defendei-me como propriedade vossa. Amém. Ave Maria, cheia de graça, o Senhor é convosco. Bendita sois vós entre as mulheres, e bendito é o fruto do vosso ventre, Jesus. Santa Maria, Mãe de Deus, rogai por nós, pecadores, agora e na hora de nossa morte. Amém. Queridos ouvintes da Rádio Sacramento, vamos neste momento receber a bênção de Deus para este dia que está começando. O Senhor Jesus Cristo esteja a teu lado para te defender, dentro de ti para te conservar, diante de ti para te conduzir, atrás de ti para te guardar, acima de ti para te abençoar. Ele que vive e reina pelos séculos dos séculos. Amém. A bênção de Deus Todo-Poderoso, Pai, Filho e Espírito Santo. Amém. Um feliz e abençoado dia para todos os queridos rádio ouvintes da Rádio Sacramento.
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0: Nossa Senhora.
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2: Bom dia, 6:12, hora de informação. Vamos saber como fica o tempo e a temperatura para este final de semana.
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2: 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Este primeiro final de semana de agosto será marcado por contrastes nas condições do tempo entre as regiões brasileiras. Uma nova frente fria associada a um sistema de baixa pressão entre a Argentina e o Uruguai organizará áreas de instabilidade sobre a região sul, deixando o Rio Grande do Sul em alerta para temporais, rajadas de vento e elevados acumulados de chuva neste sábado. Em algumas localidades, os acumulados poderão passar de 100 milímetros. Amanhã, domingo, dia 2, o sistema avança rapidamente para o oceano e o tempo volta a firmar em grande parte da região sul. Enquanto isso, uma massa de ar seco continua predominando sobre o sudeste e o centro-oeste, mantendo os dias ensolarados, com bastante calor durante as tardes e baixa umidade relativa do ar. No nordeste, a chuva segue concentrada na faixa litorânea, enquanto no norte, o calor e a umidade favorecerão pancadas de chuvas isoladas. 15 graus agora em Sacramento, a umidade relativa do ar 54%. A máxima prevista para este sábado, 26 graus. Os ventos nesse momento, 16 quilômetros por hora, a umidade relativa do ar vai variar entre 42% e 82%. O sol aparece, ganha intensidade no decorrer do dia, mas poderá também ter nuvens e em pontos isolados de menor intensidade, chuviscos aí. Amanhã, domingo, máxima também 26, a sensação térmica ao amanhecer ficará entre 17 e 19 graus. A umidade relativa do ar fica entre 38 e 85%. Dia ensolarado e no decorrer do dia também poderá ter aí períodos de nublado, mas a possibilidade de chuvas é pequena. Climatempo.com com as informações do tempo e a temperatura.
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2: Olá, bom dia, bom dia. Seja bem-vindo à nossa programação. 6:16.
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3: 6:19. Bom dia.
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3: Bom dia, 5:06:21, que 5 da onde? Bora pra frente, de lá nós viemos, é daqui pra frente, como diz um amigo meu, né? De lá nós viemos, vamos que vamos, bora lá, hoje dia 1º de agosto deste ano de 2026, sabadão, vamos trazendo mais moda, meu abraço aqui pro senhor Diácono Vantuil e a família. Oi, tia Lúcia, bom dia. Abraço para Luzia Afonso, também na sintonia. Bom dia para Aparecida lá em Conquista. Meu amigo Arthur, abraço aí para você, para toda a equipe ACDC. Bom dia pro Sérgio, a família, e o Franciel também, pessoal aí na Fazenda Santa Terezinha. O Gaspar em Ponte Alta. Meu abraço aqui também ao

Jefferson, mandando bom dia e abraço aí para todos os motoristas, a Sandra Pires e a família lá no bairro Maria Rosa, a Rosa, aniversariante de hoje lá no bairro Jardim Alvorada, parabéns, felicidades, tudo de bom, Rosa, recebam meu abraço, as orações nessa data especial. Abraço aí pro Ítalo também, a Cecília, muito obrigado pela sintonia todas as madrugadas e manhãs. 6:23. Bom dia, bom dia. Felipe Falcão,

0: 6:25.
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0: Geno de Goiás a Minas Gerais, antes cantou para nós aqui o Felipe o Falcão Dói. Bom dia para você na sintonia da melhor rádio do seu rádio. A hora certa, 6:28.
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2: 6:31.
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6: Indicadores agropecuários com Diego Brião. Soja.
7: Os contratos futuros de soja com vencimento em agosto registraram queda nos Estados Unidos na sexta-feira. Na Bolsa de Chicago, a cotação era de US$ 11,72 por bushel. Valores no mercado físico no Brasil por saca de 60 quilos. Estado do Mato Grosso, cidade de Rondonópolis, R$ 134,00. Bahia, Luiz Eduardo Magalhães, R$ 126,00. E Rio Grande do Sul, Nonoais, R$ 124,00.
6: Boi Gordo.
7: Em São Paulo, na B3, os contratos com vencimento em julho eram negociados ao final da sexta a R$ 346,15 por arroba. Houve elevação de 0,01% no dia. Boi à Vista, no Mato Grosso, em Cuiabá, R$ 317,23 por arroba.
6: Café.
7: Os contratos futuros de café arábica com entrega prevista para setembro terminaram a sexta-feira em Nova York, nos Estados Unidos, em elevação. A cotação era de R$ 2.231,65 por saca de 60 quilos. No Brasil, no mercado físico, valores do café arábica, tipo 6, por saca de 60 quilos. Minas Gerais, Varginha, R$ 1.820. E São Paulo, Franca, R$ 1.860.
6: Milho.
7: Valores no mercado físico, por saca de 60 quilos. Paraná, Marechal Cândido Rondon, R$ 57,00, valor em estabilidade na comparação com a cotação anterior. E Goiás, Rio Verde, R$ 51,00, também em estabilidade.
6: Laranja.
7: Os contratos futuros de suco de laranja com entrega prevista para setembro terminaram a sexta em Nova York em elevação. A cotação era de US$ 154,95 de dólar por libra-peso. Valor da caixa de 40 quilos e 800 gramas de laranja a prazo na indústria. Estado de São Paulo, R$ 30,57 em estabilidade.
6: Uva.
7: Valores no mercado físico. Rio Grande do Sul, região serrana, tipo Niágara, média semanal, R$ 8,00 por quilo em estabilidade. E Pernambuco, tipo Isabel, preço médio comercial, R$ 120,00 por caixa de 18 a 20 quilos, também em estabilidade.
6: Algodão.
7: Valores do algodão em pluma por arroba, Mato Grosso Sorriso, R$ 128,90 em queda, e Bahia, região oeste, R$ 136,33 em elevação.
6: Cacau.
7: Os contratos futuros de cacau com entrega prevista para setembro terminaram a sexta em Nova York em elevação. A cotação era de US$ 5.397 por tonelada. Valores do cacau no mercado convencional. Bahia, R$ 318,34 por arroba em elevação. E Pará, R$ 20,76 por quilo, também em elevação.
6: Indicadores Agropecuários, um conteúdo do Grupo Rádio Web. Informação que amplifica conexões.
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2: 6:35.
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2: 6:36.

0: João Mineiro, Marciano, Sentimento Sertanejo, Bruno Marrone, Toca Sanfoneiro Toca e Christian Ralph com Saudade.
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2: 6:43,
3: a hora certa, 6:43.
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1: 6:46.
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4: Bom dia, 6:49, 11 faltando para 7 horas da manhã deste sábado, 1º de agosto. E atenção, atenção, mutirão de castração gratuita. A APAS, Amigos Protetores dos Animais de Sacramento, tem a alegria de anunciar mais uma importante conquista para a causa animal no nosso município. Nos dias 8 e 9 de agosto, será realizado um grande mutirão de castração gratuita, com previsão de castrar 300 animais, entre cães e gatos. Esta é uma oportunidade que gera benefícios permanentes para Sacramento, ajudando a construir um futuro com menos sofrimento, menos abandono e mais qualidade de vida para os animais. O mutirão será realizado pela ajuda Aliança Juiz Forana pela Defesa dos Animais, entidade reconhecida pelo importante trabalho desenvolvido em Minas Gerais através de uma unidade móvel de esterilização, o Castra Móvel, em parceria com a APAS, Amigos Protetores dos Animais de Sacramento, contando também com o apoio importante da Prefeitura Municipal de Sacramento. Será no Parque de Exposições Hugo Rodrigues da Cunha, aqui na cidade de Sacramento, na rua José Pinto Valada, sem número, no bairro Scafe. Vagas limitadas e os animais deverão atender aos critérios definidos pela equipe veterinária. Para realizar o cadastro do seu animal, você pode entrar em contato com a Érica pelo 98829-3922, com a Flávia pelo 98419-8604, também com a Carla pelo 98420-6644, com a Mirlene pelo 98426-6759 ou com a Fabiana pelo 98856-4518. 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
4: 6:52, 8 minutinhos faltando para 7 da manhã. Meu abraço para você na sintonia. Seja bem-vindo, seja bem-vinda. Bom dia pro pessoal lá na fazenda. Fazendinha aí no Desemboque. Oi, dona Benice, senhor Manuel, dona Tereza, meu abraço para vocês aí, sejam bem-vindos. a todos aí de nossas queridas comunidades rurais. Quero agradecer o carinho da acolhida ontem ao pessoal aí da comunidade Olhos d'Água, que juntos celebraram a Santa Missa aí na fazenda aí do Danilo, da Talita. Meu abraço fraterno a todos e gratidão sempre pelo carinho, as orações por toda a equipe aí, Padre Márcio André, né? Eu também, a Jamila, a equipe aí do Terço dos Homens que estiveram visitando as nossas comunidades rurais com a imagem peregrina de Nossa Senhora Aparecida. Então, abraço a todos, sejam bem-vindos. A Edna Souza lá na divisa, oi Edna, bom dia, tudo bom? Tudo certinho aí com você, com o Antônio, a Valdete e o Carlos na fazenda Macaúba. Bom dia pro Diores em Araxá, tudo bom Diores? Bom final de semana aí para você também. Senhor Hermínio, dona Lúcia, família, estão aí no Rancho Prata, senhor Hermínio. Abraço para vocês aí, bom descanso, bom final de semana e até terça-feira, viu? Terça-feira aí ao pessoal do Soberbo, Santa Missa aí no Soberbo. Zezé de Camargo e Luciano.

0: Bom dia, no dia em que eu saí de casa, Zezé de Camargo e Luciano aqui na 100,3. E com essas e outras, é hora de encerrar o programa. Padre Márcio André já está por aqui para mais um programa Sucesso Virada Radical. Conta com a sua audiência, com o seu carinho e também a sua participação. Fique à vontade para participar, né? Pedir a sua oração. Tem um momento aí de oração, tem um momento de reflexão, então um momento de se encontrar com a palavra de Deus e aquela palavra também que vai mudar o seu dia ou lhe trazer, né? Possibilidades aí de um dia melhor. Como eu sempre digo, hoje nós precisamos ser melhores que ontem, mas sempre na presença de Deus, sob, né, o auxílio da palavra de Deus. Então, que esta palavra que chega possa iluminar o seu dia, iluminar o seu coração e lhe trazer possibilidades de dias melhores, de dias com mais amor, compreensão e fraternidade. Obrigado, Senhor, por mais um dia de trabalho. Obrigado, Senhor, pela minha voz, que através dela pude levar a todos a alegria da música, da informação e também da evangelização.
1: O show já teve.
0: Encerro mais este programa prometendo voltar segunda-feira às 4 da madrugada, se o nosso bom Deus permitir. Porque é graças a Ele que a vida continua. E Ele é tão bom que vai querer, e eu espero por você. Gratidão a Deus pelo dom da vida de cada um de vocês que mais uma vez me acolheu, me recebeu aí na sua casa, no seu local de trabalho, no seu descanso. Aos motoristas, obrigado pela carona.
1: Fiquem com Deus,
0: eu vou com Ele também. Excelente, abençoado final de semana, bom sábado, excelente mês de agosto. Seja feliz, faça alguém feliz, eu acredito em você. Foi muito bom ter você aqui comigo e sempre será. Saiba que você é muito importante e especial para mim, que tenho a oportunidade de começar as madrugadas e manhãs juntinhos com você, com a sua família, tendo a sua companhia e sendo companhia para você. Aquele abraço especial, bom dia, tchau, tchau.

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1: 7 horas em ponto.
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Bom dia, bom dia, bom dia! Sejam todos muito bem-vindos ao nosso programa e um bom dia com alegria para todos vocês. Que bom, que bom, que bom estarmos mais uma vez no ar com você. Deixa eu entrar na sua casa, deixa Jesus entrar no seu coração. É mais um Virada Radical chegando aí para alegrar a sua manhã de sábado. Sábado frio aqui em Sacramento, mas promete ser um sábado de sol.

E a gente começa o nosso sábado mandando um abraço carinhoso para Sandra Bisinotto, lá do Jardim Alvorada. A Sandra que está completando hoje mais um ano de vida. Feliz aniversário, Sandra! Saúde e paz para você. Um abraço bem apertado do Padre Márcio André. Estou rezando por você. 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

0: O meu bom dia também para Benice Pereira, para Alessandra Borges, para Márcia Inês, para Edivaldo, Edna, Maria Conceição, Ângela, o nosso diácono Vantuí, um abraço, diácono, para Luzia Afonso, que alegria, todo mundo chegando junto aqui no nosso Virada Radical. Bom dia, Aparecida, bom dia, Arthur, Sérgio, Marcos Ribeiro. Tem o Lurdelei, Cacildo, Sirlene, Darcy, é muita gente já chegando junto aqui pelo nosso WhatsApp. Fala com a gente.
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E você pode aproveitar, ligar aqui ou mandar a sua mensagem já fazendo o seu pedido de oração, porque no final do Virada Radical nós temos a novena perpétua do Santíssimo Sacramento. É isso mesmo, no final do nosso programa nós nos colocamos direto diante de São Miguel Arcanjo e com ele a gente reza por você, por suas intenções, por sua família. Então você pode ligar aqui e já deixar o seu pedido de oração, que nós teremos a maior alegria de estar rezando por você. Um abraço bem carinhoso para Ana Maria, lá de Ibiá, que está ligadinha conosco na Rádio Sacramento, fazendo na sua vida uma virada radical. Bom dia, Ana, saudade de você.

ouvinte no ar. Por quê? Porque se você se identificar com a nossa reflexão, você pode ligar aqui na Rádio Sacramento e entrar no ar comigo para a gente conversar rapidinho. Principalmente se você tiver um testemunho acerca da palavra de Deus que nós vamos refletir hoje. Você pode também mandar seu áudio pelo nosso WhatsApp ou mandar a sua palavra pelo WhatsApp para que a gente possa partilhar um pouquinho sobre a sua experiência, que vai com certeza ajudar a iluminar ainda mais a palavra de Deus. Deus fala, você testemunha, a evangelização fica completa. Então, se você se sentir tocado, se a palavra de Deus falar o teu coração, liga aqui para conversar com a gente, manda sua mensagem. Vai ser um prazer tomar um cafezinho da manhã com a sua participação. Vamos pegar então a nossa Bíblia. Se a sua Bíblia está aí pertinho de você, pegue-a correndo. Vamos abrir no Evangelho de Marcos, capítulo 5, versículos de 1 a 20. Marcos, capítulo 5, versículos de 1 a 20. Vou dar um tempinho aí para você procurar na sua Bíblia.

passaram à outra margem do lago, ao território dos Gerazenos. Assim que saíram da barca, um homem possesso do espírito imundo saiu do cemitério, onde tinha seu refúgio, e veio-lhe ao encontro de Jesus. Não podiam atá-lo nem com cadeia, mesmo nos sepulcros, pois tinha sido ligado muitas vezes com grilhões e cadeias, mas os despedaçara e ninguém o podia subjugar. Sempre dia e noite andava pelos sepulcros e nos montes, gritando e ferindo-se com pedras. Vendo Jesus de longe, correu e prostrou-se diante dele, gritando em alta voz: "Que queres de mim, Jesus, Filho de Deus Altíssimo? Conjuro-te por Deus que não me atormentes." É que Jesus lhe dizia: "Espírito imundo, sai deste homem." Perguntou-lhe Jesus: "Qual é o teu nome?" Respondeu-lhe: "Legião é o meu nome, porque somos muitos." E pediam-lhe com insistência que não os lançasse fora daquela região. Ora, uma grande manada de porcos andava pastando ali junto do monte. Suplicavam-lhe: "Manda-nos para os porcos, para entrarmos neles." Jesus lhes permitiu. Então os espíritos imundos, tendo saído, entraram nos porcos, e na manada de uns 2000 precipitou-se mar, afogando-se. Fugiram os pastores e narraram o fato na cidade e pelos arredores. Então saíram a ver o que tinha acontecido. Aproximaram-se de Jesus e viram o possesso sentado, coberto com seu manto e calmo, ele que tinha sido possuído pela legião. E o pânico apoderou-se deles. As testemunhas do fato contaram-lhes como havia acontecido isso ao endemoniado, o caso dos porcos. Começaram então a rogar-lhe que se retirasse da sua região. Quando ele subia para a barca, veio que tinha sido possesso e pediu-lhe permissão de acompanhá-lo. Jesus não admitiu, mas disse-lhe: "Vai para tua casa, para junto dos teus, e anuncia-lhes tudo o que o Senhor fez por ti e como se compadeceu de ti." Foi-se ele e começou a publicar na Decápole tudo o que Jesus lhe havia feito, e todos se admiravam. Palavra da salvação, glória a vós, Senhor.

Olha aí, querido irmão, querida irmã, essa palavra de Deus, ela me chama muito a atenção, porque ela vai tendo um crescimento num processo profundo de libertação, até culminar o relato com a total libertação deste homem possesso lá da cidade de Genezaré. Ele já vivia muitos anos atormentado por espíritos maus. E Marcos faz questão de dizer que o espírito o levou para o cemitério onde ele passou a habitar. Assim, o evangelista tenta nos mostrar um contraponto entre Jesus e o demônio. O demônio conduz para o cemitério. O demônio conduz para a morte. É a consequência do pecado. Jesus traz para fora do cemitério. Quer dizer, Jesus é a fonte da vida. Vida nova é consequência da graça de Deus. Este homem, ele vivia constantemente possesso. Ele se machucava com pedras. Então nós podemos imaginar uma pessoa suja, coberta de feridas, agitada, aos gritos, descabelada, vestida de farrapos, de trapos. E algumas vezes tentaram acorrentar este homem e até prendê-lo em algum sepulcro, porque naquele tempo a gente sabia que as sepulturas eram pequenas grutas, pequenas cavernas, mas ninguém conseguia segurar aquele homem. Ele arrebentava as correntes, ele arrebentava os cadeados, porque a sua fúria era imensa. O demônio é destruidor. O homem sozinho não tem forças para acorrentar o demônio. Mas o impressionante é que Jesus, ao descer da barca e começar a caminhar pelas primeiras ruas de Genezaré, ele é sentido pelo demônio. Olha só, Jesus não o chama, Jesus não faz nada, mas o demônio sente a presença de Jesus, porque o mal, ele se vê incomodado pela presença do bem. As trevas não suportam a luz. E esse homem então sai do cemitério, diz o evangelista, e ele vem correndo com toda a sua fúria na direção de Jesus, que calado o observa e vai de forma silenciosa fazendo o exorcismo acontecer ao lhe dizer: espírito imundo, sai deste homem, espírito imundo, sai deste homem, espírito imundo, sai desse homem. E Marcos, o evangelista, faz questão de dizer que ele se prostra. Olha aí, olha a força da luz, olha a força do bem. O mal não pode com o bem, as trevas não podem com a luz, e se prostram. E o que é interessante é que o demônio reconhece Jesus. Ele fala com Jesus dizendo: eu sei quem você é. Você é o filho do Deus Altíssimo. E Jesus continua em silêncio, olhando para ele e rezando: espírito imundo, sai deste homem. E ele então faz um pedido para Jesus: eu te conjuro por Deus. Olha aí, gente, o demônio apelando para Deus, tal qual é a fraqueza do demônio diante da graça de Deus. Eu te conjuro por Deus, não me atormentes. E Jesus então pergunta: qual é o teu nome? Quem é você? Porque todo processo de libertação começa quando aquele que está imerso no pecado, caído na desgraça, perdido,
recobra a memória de quem ele é. Essa pergunta não está aí à toa. É porque o pecado faz com que a gente desfigure todo o nosso ser, toda a nossa essência. Então, se a gente quer ajudar uma pessoa a se libertar, a gente precisa recordá-la de quem ela é. E o demônio responde dizendo: meu nome é Legião, porque somos muitos. Então, aquele pobre homem, ele vivia atormentado por diversos espíritos maus. Então, aquele pobre homem, ele vivia atormentado por diversos

deixa a gente ir para os porcos. Quer dizer, a construção do texto é maravilhosa, porque aquele homem que nasceu com dignidade, filho de Deus, ele escolhe viver como os porcos. E para que na sua vida haja uma virada radical, eu hoje te pergunto, primeiro, quem é você? Você que está aí perdido nos vícios, seja do álcool, da droga, da pornografia, do excesso de compras, né? Enfim, você que está se perdendo, você que anda nervoso, você que anda agitado, eu te pergunto primeiro, quem é você? Será que você se resume a isto? Será que você se resume à pinga? Será que você se resume à cocaína, à maconha? Será que sua vida se resume em sexo desfreado? Como anda a sua vida hoje? Quem é você? E hoje eu quero te lembrar, meu irmão e minha irmã, que Deus te fez para a vida, para a graça. Deus te fez repleto de dignidade. Por que que você está escolhendo viver como porcos, no chiqueiro, na lama? Esse lugar não é para você. Esse lugar não é teu. Esse lugar é do demônio. Esse lugar é do mal. E o evangelho faz questão de nos mostrar que o demônio é burro. Sim, o demônio é burro. Porque o demônio não consegue perceber que Jesus não vai permitir que ele permaneça naquele lugar, que ele permaneça nos porcos. Porque logo que Jesus sair, ele vai sair dos porcos e vai voltar a atormentar a vida daquele homem. Mas Jesus enxerga além. Ele sabe que os porcos não vão suportar a fúria do demônio, como Jesus sabe que você não vai suportar por muito tempo viver como indigente, viver na lama como você está. Jesus diz ao demônio: pode ir. Contudo que deixe esse homem livre, pode ir para os porcos. E aquela legião de demônios sai do homem, sacode ferozmente o corpo daquele homem, o deixa e vai para os porcos. E como Jesus havia pensado, os porcos não suportam a fúria daquela legião de demônios e se lançam precipício abaixo, morrendo afogados no rio. Os pastores dos porcos, quando viram aquela situação, o endemoniado sendo liberto, caindo ali no chão como que desacordado, e os porcos começando a gritar, se agitar, sacudir, correr de um lado para o outro e por fim se jogar em precipício abaixo, morrendo afogados no rio, eles entram correndo em Genezaré e vão contar a todo mundo o que aconteceu. E o povo da cidade então vem correndo para a entrada de Genezaré para tirar a limpo tudo aquilo que os pastores estavam contando. E eles veem os cadáveres dos porcos boiando no rio e vê Jesus conversando com aquele rapaz. E olha como é interessante a forma com que Marcos narra. Ele começa o evangelho dizendo que o homem estava se arranhando, se machucando com as pedras, gritando numa fúria tremenda dentro do cemitério. E olha como a população, que já não passava nem mais ali perto do cemitério, porque tinha medo daquele homem endemoniado, olha como que eles encontraram o rapaz assentado, coberto com o seu manto e calmo, sentado, coberto com o seu manto, quer dizer, ele recuperou a sua dignidade. E ele então está agora sentado, conversando com Jesus, calmo, tranquilo. Olha o que

graça de Jesus faz na vida das pessoas. Acalma toda a fúria do demônio. Faz você sentar. Faz você resgatar toda a sua tranquilidade, descansar nos braços de Deus e o reveste de novo com o seu manto. Aquele manto batismal bonito que você recebeu e que o pecado arrancou de você, revelando sua nudez. Jesus cobre a sua nudez. Jesus te reveste de novo de dignidade. E era para aquela população ter feito festa, porque muita gente já tinha tentado prender aquele homem dentro do cemitério, acorrentá-lo aos sepulcros, ninguém conseguiu. E agora chega um homem que com uma simples palavra devolve a dignidade, devolve a paz àquele homem e por consequência àquela região, porque as pessoas poderiam voltar a visitar os cemitérios, passar ali por aquele caminho, mas não. Ninguém fica feliz. E vocês sabem por que ninguém se alegra? Porque resolveram chorar os porcos. Resolveram chorar os porcos. Porque os porcos era a fonte do lucro daquela gente. Olha aí o dinheiro mais uma vez sendo uma escolha decisiva para muitas pessoas. A presença de Jesus jogou fora a fonte da nossa riqueza. Sem dinheiro não temos dignidade. E aquele rapaz sentado, tranquilo, dizia sem palavras: a dignidade do homem não vem do dinheiro. A dignidade do homem vem de Jesus. Mas ninguém quis. Ninguém quis se alegrar com ele. E disseram a Jesus: por favor, vá embora da nossa região. Nós não queremos você aqui. Quer dizer, vai que vire mania esse homem começar a libertar as pessoas e matar os nossos porcos. Quer dizer, ele liberta uns e nos joga na fome? Não, vai embora daqui. Deixa a gente com os nossos porcos. É, quem você está escolhendo? Os porcos ou Jesus? Que situação você está escolhendo para a sua vida? Viver na lama? Viver como indigente? Ou está escolhendo ser revestido de novo do teu manto, da tua dignidade, ficar calmo, tranquilo, sentado na presença do Senhor? Quais têm sido hoje tuas escolhas? Para onde tuas escolhas estão te conduzindo? E é triste a gente perceber que o dinheiro vale mais que um ser humano. O dinheiro tem muito mais valor que um ser humano. Isso é muito triste, muito triste. E essa tem sido até hoje a escolha de muitas pessoas, para não dizer da maioria das pessoas, e até mesmo daqueles católicos, daqueles cristãos que dizem amar Jesus, mas continuam vivendo da idolatria do dinheiro. Não conseguem confiar na força libertadora de Cristo, na força da divina providência, na força da misericórdia que verdadeiramente liberta. Continua acreditando que a dignidade é dada pelo dinheiro, pelo salário, somente pelo trabalho. Então, meus irmãos e minhas irmãs, a virada radical que hoje a palavra de Deus te convida a fazer é, primeiro, se colocar na presença de Jesus. Ele é o único libertador. Com ele, se redescobrir enquanto pessoa. Qual é o teu nome? Quem você é?
ter a coragem de deixar que os porcos se lancem no precipício, ter a coragem de sair do cemitério, do lugar da morte, da lama, do chiqueiro, dessa vida marginal que você está vivendo. E deixar que o Espírito de Deus toque profundamente o teu corpo e tua alma, te revista de novo de dignidade, te ponha sentado, ocupando de fato o seu lugar, e que você troque a angústia, o medo, a dor pela calma. É isso que Jesus faz com a vida de todos aqueles que se confiam a Ele, que correm ao encontro dEle.

0: Cal.
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2: E se você se identificou com essa história de hoje, com essa reflexão e quer dar o seu testemunho, liga aqui ou manda sua mensagem para que a gente possa conversar, para que a gente possa refletir juntos. Mas agora, eu convido você a chegar mais perto do seu rádio. E quando eu digo chegar mais perto do seu rádio, eu digo chega mais para perto de Jesus, porque eu quero falar sério com você. Chega para mais perto. Você está feliz com a vida que você está levando? Você é feliz com essa vida? Será que essa é a vida que Deus quer para você? Quem você já foi? Quem você é? Quem você está sendo hoje? E eu te convido agora, meu irmão e minha irmã, a chamar Jesus para chegar bem perto da sua vida. Não importa qual seja hoje a sua dor, não importa hoje qual seja o seu medo, não importa se você esteja como este possesso, pegando as pedras, quer dizer, deixando que os problemas, deixando que os medos, deixando que as dificuldades, que as enfermidades te machuquem ainda mais. Eu convido você agora a não olhar para a sua dor, para as suas feridas, mas olhar para Jesus. Esse Deus maravilhoso que hoje te diz: filho, filha, eu te amo. Tu és precioso para mim. Vamos deixar que esses porcos que estão te atormentando se lancem no precipício e morram. Vem beber da fonte de água viva. Deixa que eu leve de volta ao teu coração e à tua alma a paz que você tanto precisa. Eu posso te libertar. Você acredita que eu posso te libertar? E se você de fato acredita na força libertadora de Jesus, seja qual a situação que hoje está te tirando a paz, coloque toda a tua vida diante do Senhor, que agora Ele te toca de forma profunda. Senhor Jesus, por força e graça do Espírito Santo, vem tocando agora este irmão e esta irmã. Vem tocando todas as suas feridas, todas as suas fragilidades. Toca, Senhor, de forma muito especial aquelas pessoas que estão perdidas nos vícios, na depressão, no medo, aquelas pessoas que não suportam mais tanto peso, tanta escuridão, tanta angústia. E vem com o teu Espírito, Senhor, porque nós sabemos que basta uma palavra sua, basta um toque do Espírito Santo e essa vida começa a deixar para trás o cemitério, a deixar para trás a morte, a deixar para trás a escuridão e a recobrar a luz, a graça e a paz. Espírito Santo de Deus, vem fazendo libertação. É isso que eu te peço nesta manhã, para esses nossos ouvintes que clamam a vós por um filho, por um amigo, por um parente, ou por sua própria vida. Hoje não temos mais o possesso de Genezaré, mas temos muitos outros possessos. Possessos de sacramento, possessos de romaria, possessos de araxá, possessos de biá, possessos de uberaba, mas todos, todas, filhos e filhas muito amados de Deus. Que agora, pela força dessa palavra do Evangelho, são tocados pelo Espírito Santo, começam a recordar quem de fato são e a escolher a vida e não a morte, a graça e não o pecado. Vem, Espírito Santo de Deus, libertando cada uma dessas vidas. Vem, Espírito Santo de Deus, derramando a força da tua graça. Vem, Espírito Santo de Deus, devolvendo a esperança. Vem, Espírito Santo de Deus, devolvendo toda a tranquilidade para este peito, para esta mente, para esta alma. Faça cair agora por terra tudo aquilo que tem tirado esses irmãos e irmãs da tranquilidade, da paz e da dignidade dos filhos de Deus. A cruz sagrada seja a tua luz, não seja o dragão o teu guia. Afasta-te, Satanás. Tu aconselhas coisas vãs, é mal que tu ofereces. Bebe tu mesmo do teu veneno. Levanta-se, Deus, pela intercessão da bem-aventurada Virgem Maria, São Miguel Arcanjo e toda a milícia celeste. Fujam da vossa presença os que te perseguem e sejam dispersos todos os teus inimigos. A vossa proteção recorremos, Santa Mãe de Deus. Não desprezeis as nossas súplicas em nossas necessidades, mas livrai-nos sempre de todo perigo, ó Virgem gloriosa e bendita.

0: E olha aí, gente, está chegando o nosso melhor de três para alegrar a nossa manhã de sábado. 1º de agosto, estamos iniciando mais um mês. Olha aí que alegria, que alegria. Seja bem-vindo, agosto. Agosto que é o mês das vocações. Cristo te chama. Qual é a tua resposta para este chamado? E o melhor de três funciona assim: você escuta as três músicas que nós vamos tocar na sequência e no final você começa a mandar mensagem ou ligar aqui na Rádio Sacramento e escolher qual música você mais gostou, e a música mais votada vai encerrar o programa de hoje, tá certo? Então, o que vem por aí no nosso melhor de três? Nós começamos hoje com Thiago Brado, Minha Essência.
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0: Você acabou de ouvir Thiago Brado com Minha Essência, a primeira música hoje do nosso Melhor de Três. E agora nós vamos com o Frei Gilson, Fogo do Céu. Vamos deixar que esse fogo do céu caia sobre nós, sobre os nossos corações e nos ajude a fazer essa virada radical do cemitério à graça, das perturbações à tranquilidade e à paz que Jesus tem para você. Vamos nós com Fogo do Céu, Frei Gilson.
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0: Você acabou de ouvir Frei Gilson cantando Fogo do Céu. E olha, daqui a pouquinho vamos começar a nossa novena em honra a São Miguel. Se você ainda não ligou aqui na Rádio Sacramento para fazer o seu pedido de oração, ligue rapidinho, viu? E nessa manhã que refletimos sobre libertação, prepara já o seu copo com água, põe aí pertinho do rádio, põe um pouquinho de sal também, o padre vai dar a bênção do sal, porque a água e o sal aspergida sobre uma pessoa, sobre uma casa, tem poder de libertação. E agora a próxima música é Terra Seca, com a Fraternidade São João Paulo II. E essa música vai para a Maristela, lá de Romaria, que está ligadinha na nossa Rádio Sacramento. Um abraço, Maristela. Vamos de Terra Seca.
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0: dizendo obrigado, Senhor.
1: E você acabou de ouvir Terra Seca com a Fraternidade São João Paulo II. Agora, cabe a você escolher a música que você quer ouvir novamente no final do nosso programa. Primeira música, Minha Essência, com Tiago Brado. Segunda música, Fogo do Céu, com Frei Gilson. Encerrando o melhor de três, Terra Seca, com a Fraternidade São João Paulo II. Mande a sua mensagem pelo WhatsApp ou ligue aqui na Rádio Sacramento, escolhendo a melhor música de hoje para a gente encerrar o nosso programa.
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1: Coloque então pertinho do seu rádio o seu copinho com água, o pouquinho do sal que você quer abençoar, que você quer consagrar, para que a gente possa, pela intercessão de São Miguel, pedir de fato a libertação para a sua vida. São Miguel que pisa na cabeça do inimigo. E hoje a gente reza pela Alessandra Inês, que ela pede por ela e por toda a sua família. Por Rosa Helena, que pede pelo seu aniversário. Feliz aniversário, Rosa, e por toda a sua família. Luciano Oliveira pede oração pela família Batista Honório e Francisco Miguel de Nascimento. Valdete pede saúde e proteção para toda a família. Valdete, lá da comunidade da Divisa, o meu abraço. Lucimar Nascimento pede oração para ela e para Valdete Pires. Leudelei pede oração pela saúde dela e por toda a família e também por sua neta Ana Lívia. Luciana Ribeiro pede orações por toda a sua família e pela saúde do seu pai. Benice Pereira pede oração pelo seu esposo Manuel e pelos filhos Diego e Beatriz, os netos Eduardo, Sofia e Arthur e pela sogra Maria Terezinha Cardoso, de 93 anos. Também por toda a família, pela sua cunhada Lúcia Helena. Aparecida Santana pede oração pela sua família. Pelo sinal da Santa Cruz, livrai-nos Deus, nosso Senhor, dos nossos inimigos. Em nome do Pai, do Filho, do Espírito Santo. Amém. Pare um pouquinho o que você está fazendo e se coloque em profunda oração nas sintonias de São Miguel Arcanjo. São Miguel Arcanjo, defendei-nos no combate. Sede o nosso refúgio contra as maldades e ciladas do demônio. Ordene-lhe Deus, instantemente o pedimos. E vós, príncipe da milícia celeste, pela virtude divina, precipitai no inferno a Satanás e aos outros espíritos malignos que andam pelo mundo para perder as almas. Amém. Ó Jesus, Mestre, caminho, verdade e vida, tende piedade de nós. Vamos repetir. Ó Jesus, Mestre, caminho, verdade e vida, tende piedade de nós. Vamos invocar todos juntos São Miguel Arcanjo por meio da sua ladainha. Enquanto entoamos a sua ladainha, eu te convido a abrir o seu coração, a ir clamando pela presença de São Miguel Arcanjo e por ele a graça libertadora do Espírito Santo para todas as suas necessidades.

a morte. São Miguel, nosso príncipe. São Miguel, nosso advogado. Rogai por nós.

para que sejamos dignos de suas promessas. Senhor Jesus, santificai-nos por uma bênção sempre nova e concedei-nos, pela intercessão de São Miguel, essa sabedoria que nos ensina

0: séculos dos séculos. Amém.
1: Rezemos um Pai Nosso em honra a São Miguel Arcanjo. Pai nosso que estás no céu, santificado seja o vosso nome. Venha a nós o vosso reino. Seja feita a vossa vontade, assim na terra como no céu. O pão nosso de cada dia nos dai hoje. Perdoai as nossas ofensas, assim como nós perdoamos a quem nos tem ofendido. E não nos deixeis cair em tentação, mas livrai-nos do mal. Amém. Rezemos também em honra da Santa Mãe de Deus, a Virgem Maria. Ave Maria, cheia de graça, o Senhor é convosco. Bendita sois vós entre as mulheres. Bendito é o fruto do vosso ventre, Jesus. Santa Maria, Mãe de Deus, rogai por nós, pecadores, agora e na hora de nossa morte. Amém. São Miguel Arcanjo, rogai por nós. Vamos então abençoar a água e o sal. Deus e Senhor nosso, que fizestes da água criatura vossa uma fonte de vida e purificação, dignai-vos pela intercessão de São Miguel Arcanjo abençoar e santificar esta água, para que todos que o bom uso fizerem dela alcancem as graças necessárias para bem viver, a cura do corpo e da alma e a proteção contra todas as ciladas do inimigo. Infundi também a vossa graça sobre este sal, criatura vossa. Assim como mandastes o profeta Eliseu lançar o sal à água para torná-la fecunda, fazei que onde esta mistura de sal e água for aspergida, sejam libertos todos os vossos filhos e filhas e lugares de todas as astúcias de Satanás, fazendo prevalecer a graça divina. É o que vos pedimos por Cristo nosso Senhor. Amém. Acolhe agora com carinho a bênção de Deus. O Senhor esteja convosco, Ele está no meio de nós. Pela intercessão de São Miguel Arcanjo, desça sobre vós, sobre vossa casa, sobre vossa família, sobre o vosso trabalho e os vossos empreendimentos, e permaneça para sempre conduzindo os vossos passos a bênção de Deus libertador, o Pai, o Filho e o Espírito Santo. Amém.
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3: Que Deus e São Miguel Arcanjo permaneçam protegendo você e sua família.

0: a gente vai chegando ao final de mais uma Virada Radical, deixando aqui um abraço carinhoso para Maria Abadia Silva. Muito obrigado, Maria Abadia, pelas suas palavras, pelo seu carinho. E você que rezou conosco, você que cantou conosco, refletiu conosco, saiba, todos os sábados, 7 horas da manhã, nós temos um compromisso aqui na Rádio Sacramento 100,3, Virada Radical. Um abraço carinhoso, um feliz agosto, um bom final de semana. Fiquem com Deus.
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0: Cristo Redentor. No convento, completou sua importante obra literária, composta de 120 livros e tratados. Entre os mais célebres estão Teologia Moral, Glórias de Maria, Visitas ao Santíssimo Sacramento e o Tratado sobre a Oração. Morreu aos 91 anos, no dia 1 de agosto de 1787, em Salerno, na Itália. Foi canonizado em 1839 e declarado doutor da Igreja em 1871. O Papa Pio XII proclamou Santo Afonso Maria de Ligório padroeiro dos confessores e dos teólogos de teologia moral em 1950. Oremos, ó Santo Mestre e Doutor da Igreja, concede-nos a devoção e amor pleno a Deus, capaz de fazer-nos abandonar tudo para servi-lo. Amém. Santo Afonso Maria de Ligório, rogai por nós. Neste mesmo dia, também celebramos Santo Eusébio. Continue sintonizado na Rádio Sacramento. Deus abençoe e bom dia.
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minha gente, boa tarde, quer dizer, boa tarde não, bom dia, bom dia, bom dia, são 8:22, 8:22, estamos chegando pela nossa Rádio Sacramento para começar mais um Sabadão da 100. É a força do hábito, né gente, ah, lá no ponteio da viola a semana inteira. Aí já chego lá dando boa tarde, né? Hoje eu achei que eu tava no ponteiro da viola também, hein? Que isso, hein? Calma, Valdinha, sábado ainda, hein? Calma. Direção geral, Padre Ricardo Fidelis, a produção provisoriamente com Luiz Antônio e a apresentação, comunicação do programa é minha, sou eu, Walter Filho, seu amigo, vem cá, vem ficar comigo. Juntinhos aí até meio-dia, hein? Nosso WhatsApp à sua disposição a partir de agora. Para você mandar sua mensagem de áudio ou texto. 9197-1748. E vamos que vamos!

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1: Tá aí, minha gente, são 8:32, 8:32. Tamo atrasado, é, nós tivemos aí cascada, Evertime e Touch. Antes, Alexandre Pires, Eva, meu amor.
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2: 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São 8:39 agora, 8:39 em Sacramento. Tá na 100, tá na melhor, é claro. Tá curtindo aí o nosso sabadão, né?
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2: 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Faltando agora 19 minutinhos para as 9 horas, são 8 horas 41 minutos, 8h41. Montenegro, participação dela, que saudades. Marília Mendonça.

0: Maiara e Maraíza, 10%. Antes nós tivemos aí Montenegro, participação da saudosa, querida Marília Mendonça, eu, você e a Pinga. 8:47.
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1: Olha, minha gente, Castra Móvel em Sacramento, viu? Preste atenção aí, você que é dono de cachorro ou de gato, né? Quer castrar o bichinho? Preste atenção. A APAS, Amigos Protetores dos Animais de Sacramento, tem a alegria de anunciar mais uma importante conquista para a causa animal no nosso município. Nos dias 8 e 9 de agosto, será realizado aí um grande mutirão de castração gratuita, com previsão de castrar 300 animais entre cães e gatos. O mutirão será realizado pela Ajuda, que a sigla diz Aliança Juiz Forana pela Defesa dos Animais, entidade reconhecida pelo importante trabalho desenvolvido em Minas através de sua unidade móvel de esterilização, que é o Castra Móvel, né? Em parceria com a APAS, contando também com o importante apoio da Prefeitura Municipal de Sacramento. A castração, gente, é uma das medidas mais eficazes para combater o abandono de animais, reduzir a reprodução descontrolada, prevenir diversas doenças, melhorar a qualidade de vida dos animais, contribuir para a saúde pública e o bem-estar da comunidade. Esta é uma grande oportunidade que gera benefícios permanentes para Sacramento, ajudando a construir um futuro com menos sofrimento, menos abandono e mais qualidade de vida para os animais, né? Lembre-se, dias 8 e 9 de agosto, Castra Móvel, lá no Parque de Exposições Hugo Rodrigues da Cunha. As vagas são limitadas e os animais deverão atender aos critérios definidos pela equipe veterinária. Então, para você saber mais informações, vou te passar alguns telefones de contato aqui, o pessoal lá da APAS, né? Para você se informar melhor aí, né? O que os animais, quais os critérios que os animais precisam atender para passar por esse processo? Muito bem, para falar com a Érica, você tem 88293922, com a Flávia 84198604, com a Carla 84206644, com a Mirlene pelo 84266759 e com a Fabiana pelo 8856-4518. 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
2: Bom dia, Walter Filho.
1: Bom dia, meu povo querido. 8:55, Gian Giovanni. Daqui a pouquinho tem o Evangelho do Dia com o Padre Ricardo às 9 horas.

Tivemos em Gia Giovanni a gaveta e agora tá rolando Ivo Mozart. A gente só precisa acreditar. Na sequência, o Evangelho do Dia com o Padre Ricardo.

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1: Sábado, dia 1º de agosto, dia de Santo Afonso Maria de Ligório, fundador dos missionários redentoristas. Evangelho segundo São Mateus, capítulo 14, versículos de 1 a 12. Nesse tempo, o tetrarca Herodes ouviu falar da fama de Jesus. Disse então a seus oficiais: ele é João Batista, que foi ressuscitado dos mortos. É por isso que os milagres se realizam nele. É que Herodes havia mandado prender João, acorrentá-lo e colocá-lo na cadeia. Isso por causa de Herodíades, esposa de seu irmão Filipe. Pois João lhe dizia: não lhe é permitido tê-la como esposa. Herodes queria matá-lo, mas temia o povo, que considerava João um profeta. Quando chegou o aniversário de Herodes, a filha de Herodíades dançou no meio deles e agradou a Herodes. Por isso, este prometeu, sob juramento, dar-lhe o que ela pedisse. Palavra da salvação. Glória a vós, Senhor. Meus irmãos e minhas irmãs, no evangelho de ontem, vimos a rejeição a Jesus em Nazaré. Hoje vemos a rejeição a João Batista, por ter sido coerente com sua missão de profeta. O Herodes mencionado aqui não é o mesmo que procurava matar o menino Jesus e que motivou a fuga para o Egito. Aqui se fala de Herodes Antipas, filho de Herodes o Grande, que morreu quando a Sagrada Família estava no Egito. Segundo sua vontade, o reino foi dividido entre 3 dos 4 filhos que ainda estavam vivos, gerando a chamada tetrarquia de Herodes. Herodes Arquelau foi rei da Judéia, incluindo Samaria e Idumeia. Herodes Antipas foi tetrarca da Galileia, incluindo a Pereia. E Filipe foi tetrarca da Traconítida.
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1: Tudo bem, agora 9:10, 9:10. Daqui a pouco às 9:30. Que saudades de você. Hoje nós vamos trazer o... Não vou falar, não. É, fazer surpresa aí pra galera mais curtia, né, da época aí, ó. Tipo assim... Vou dar uma dica aqui de uma música que ele cantava. Você já foi na Índia? Hã? Eles que foi lá. 9:11, daqui a pouco, às 9:30. Agora tem Erasmo Carlos, participação de Renato Russo. Dois grandes nomes da música, hein? Já fiz homenagem pros dois aqui, já.

Muito bem, 9:18, agora 9:18. Bete Carvalho. A chuva cai, grande sambista, né? Também tivemos aí os dois mitos da MPB, né? Erasmo Carlos, Erasmo é da Jovem Guarda, né? Renato Russo, A Carta.

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2: 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Já às 9:30 tem Que Saudades de Você. Aguarde.
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1: Muito bem, são 9 horas agora, mais 32 minutos. 9:32 em Sacramento. Você ouviu comigo aí a participação do Thiago Brava, né? Com o especial aí da Gicai. Me chame de My Love. Decente. Sidney Magal, Me Chama Que Eu Vou. E o Thiaguinho, Me Apaixonei Pela Pessoa Errada. Você já apaixonou pela pessoa errada também? Mas vamos que vamos. 9:32 tem novidade no ar. Nosso amigo Silas Bonetti está lá na Dama. 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
2: Sabadão da 100, ó, chegando antes de um momento tão especial aí no programa, né? 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
1: Valeu, Silas. Um abraço para você também. Bom final de semana, meu amigo. Silas que vai estar indo para Romaria, né? essa semana agora. 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Muito bem, são 9:37, chegou aquele momento da gente fazer o quadro Que Saudades de Você, né? E hoje eu escolhi para ser homenageado. Eu não lembro se foi alguém que pediu, acho que não, porque quando é alguém que pede, eu anoto o nome da pessoa que indicou. Então isso aí é coisa minha mesmo, né? Hoje nós vamos fazer com o Newton César. Vocês se lembram de Newton César? Então vamos para a abertura do programa.
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1: Newton César, nascido Newton Guimarães, foi um famoso ator e compositor brasileiro, conhecido como Príncipe das Baladas. Nascido em Ituiutaba, Minas Gerais, em 27 de junho de 1939, ele faleceu em 28 de janeiro de 2026, esse ano, né? Aos 86 anos. Em São Paulo, ficou nacionalmente famoso na virada dos anos 60 para os anos 70, com grandes sucessos da música romântica. Começou como calouro e cantor de rádio, né, na década de 1960, destacando-se por interpretar canções sentimentais. Ganhou enorme projeção com o hit Férias na Índia, de 1969, que vendeu mais de 500 mil cópias e rendeu discos de ouro. Outros grandes sucessos de seu repertório incluem A Namorada Que Eu Sonhei, Amor, Amor, Amor e Felicidade. Pouca coisa que eu consegui encontrar de Newton César, né? Falecimento recente. Mas então vamos recordar dois sucessos de Newton César para você agora, no quadro Que Saudades de Você. Então eu peço, canta para nós, Newton César.

0: Newton César, a namorada que eu sonhei, e Férias na Índia. Dois de seus grandes sucessos, né? Ele que também deixou muitas saudades, Newton César, faleceu recentemente, no começo desse ano, aos 86 anos de idade. Espero que vocês tenham gostado. Sábado que vem tem mais. Quer dar sua sugestão aí de cantor que, ou cantora que você gostava e já faleceu? Manda no WhatsApp da rádio 91 97 1748. Se não tiver na minha lista aqui dos que já foram homenageados, a gente vai atender você com o maior prazer, tá bom?
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2: 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Chegamos ao fim de mais uma emocionante homenagem no quadro Que Saudades de Você. A saudade é grande e as suas canções estarão para sempre em nossos corações. Até o próximo sabadão da 100 com o Saudades de Você.
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0: São 9 horas agora, mais 52 minutos, 9:52 em Sacramento. 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Apresentação é deste amigo que vos fala, sou eu, Walter Filho. Eita, vamos que vamos até meio-dia. Deixa eu ouvir aqui. Mostra, a galera hoje tá devagar, né? Não tô entendendo não. Será que o povo tá dormindo? Teve festa ontem? Que eu saiba, ontem aqui eu não sei, mas lá na Rifaína teve César e Paulinho, né? Aí vem que a galera foi lá, né? Vamos ouvir aqui minha amiga Rosemary. Fala comigo, Rose. Bom dia.
1: Bom dia, Walter Filho. Manda uma música bem bonita aí pra mim, internacional. Escolhe uma daquelas antigas de clube que a gente dança. Os famosos passinho. É bom recordar, né? Bons tempos.
0: Passinho.
1: Fica com Deus, Walter. Tenha um ótimo dia, viu? E um programa abençoado.
0: Valeu, valeu, Rosemary. Você falou passinho, aquela que o pessoal dançava tudo igualzinho, é? Eu pensei que você queria uma da cachonada antiga, eu programei aqui, mas então eu vou procurar uma de passinho aqui, porque é que eu programei, não é de passinho não. Não é de passinho não, ela é bem chonada mesmo, daquela época, né? De Sacramento Clube e tal. Mas eu vou procurar uma de passinho aqui, deixa eu ver se eu acho alguma coisa. Enquanto isso, vamos curtir sucesso antigo de Bruno e Marrone.

0: Eita, música gostosa de dançar essa aí, né? Eu lembro dessa música, aquela outra também do Bruno Marrone, que eu gostava muito, né? Ela tem é um ritmo gostoso também. Pessoal dançou. Quer ver? Tava ouvindo ela aqui agora mesmo em off. Essa aqui também era muito gostosa, né?
1: Do jeito que você me olha, vai dar namoro.
0: Ah, tem bom, hein?

Legal, legal, legal, mas eu não vou fazer especial do Bruno e Marrone aqui, né? Eu curto muito essa dupla, eu vou te falar uma coisa, tem dia que dá vontade de escutar Bruno e Marrone o dia inteiro, né? Tomando uns então, nossa senhora da madinha. 9h59, ô Rosimari, você pediu aquela música da época do Sacramento Clube, a casa de dançar de passinho, né? Todo mundo dançando igualzinho, né? Eu sempre fui uma negação pra dançar de passinho, mas eu gostava de ver a galera dançar. Eu acho que essa aqui se enquadra no que você queria.

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5: Muito bem, vamos lá então com o calendário aí das celebrações das Santas Missas, né? Nas comunidades rurais, Paróquia Basílica Santuário, Santíssimo Sacramento, para esse mês de agosto. Deixa eu conferir aqui, todos os dias as celebrações vão ser às 19 horas, com exceção do dia 31, vai ser 19:30. Então vamos lá. Dia 4, terça-feira, Soberbo. Dia 5, quarta, Santa Helena. Dia 7, 8 e 9, Jaguarinha, tem a festa do Senhor Bom Jesus, né? Dia 10, segunda, Desemboque. Dia 8, terça. Aliás, dia 8, não, dia 18, Santa Bárbara. Dia 21, sexta-feira, Bananal, festa de Nossa Senhora da Abadia. Dia 24, segunda-feira, Divisa. Dia 25, terça-feira, Olhos d'Água na casa do João Honório e Eliana. Dia 26, quarta, Caxambu. Dia 28, sexta, Sete Voltas. Dia 31, segunda-feira, Quentassol. Às 19:30 lá no Quentassol, viu? Participem da celebração em sua comunidade.
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0: Tempo de dito chegando aí. Tem pedido chegando aí, então vamos atender aqui. Deixa eu ver quem tá comigo aqui. Minha amiga Maria da Congada. Oi, Maria, como é que tá o seu dia?
1: Bom dia, Valtinho. Valtinho, é do sábado que vem, aguentando ou não aguentando, tem os anos 70 lá no Pacheco. Tô indo.
0: Tá certo, hein?
1: Mas é uma delícia as músicas, nossa.
0: É, o negócio era diferenciado.
1: Eu gosto demais. É, eu vou, hoje eu quero uma música do Elvis Presley, It's Now or Never, e vou oferecer para todo mundo que tá ligadinho na rádio, para vocês aí, para ter um bom final de semana. Mando um abraço para Elisângela, viu? E fica com Deus até a segunda, se Deus quiser, e ele vai querer, Valtinho. Um abraço.
0: Amém, amém, que assim seja, Maria. Excelente final de semana para você também. Vamos tocar o rei do rock, o inesquecível e saudoso Elvis Presley. Eu sou muito fã do Elvis até hoje, né? Gosto mais das músicas deles. Tenho todas, inclusive, viu, Maria? Eu tenho todas. Principalmente as românticas. 10 e 12, Elvis Presley.

0: São 10 horas agora, 19 minutos, 10 e mais 19. A participação que nós tivemos aí foi de Luiz Cláudio Juliano, Mentes Tão Bem, né? Antes ouvimos Elvis Presley, It's Now or Never.
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1: Dez horas agora, 21 minutos, 10:21. 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

Atendendo aqui agora a participação do nosso amigo Zezinho, sempre conosco, né? Ele pediu a música do Roupa Nova, linda demais, oferecendo especialmente aí pra sua esposa, a dona Irene, que tá em casa, né? Zezinho também disse que vai só entregar um serviço lá na bicicletaria e tá vazando pra casa. Tá certo, né, Zezinho? Descansar um pouco também faz parte, né? A vida da gente não é só trabalhar, não, né? A gente tem que ter um momento de descanso, de lazer também, pra curtir a família, né? 10:26.

0: Aí são 10 horas, agora 33 minutos, 10:33 em Sacramento. Você curtiu conosco aí, ó? Ana Clara, participação do Alexandre Pires, mimimi. Roupa nova, linda demais.
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0: 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Dez e trinta e sete, vamos prosseguindo aqui com o nosso Sabadão da 100, atendendo aqui a participação. Ô Lourdelei, um abraço para você também, viu? Patrícia, a Patrícia tá dizendo aqui lá da região do Soberbo, tá pedindo para tocar How Deep Is Our Love com Big G's. Oferecendo especialmente para Maria da Congada, para o tio Mirim, para a família, né? E para todos os ouvintes. Eita! Tempinho bom esse aí do Bidis também, hein, minha gente? Vamos que vamos!

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0: Aí 10h52, Wesley Safadão, participação Matheus e Cauã. Meu coração deu PT, vapo. Turma do Pagode, melhor amigo, essa é a nossa Rádio Sacramento FM, mais uma vez, eleita número um, a mais querida, mais ouvida. Ei, coisa boa, hein?
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1: Muito bem, são 11 horas em ponto aqui na cidade de Sacramento. Tivemos aí o Balanço Internacional de, quem que é o nome aqui, cantou? Cat Deliers, a música é Rewind. 11 em ponto, deixa eu atender aqui meu amigo Arley lá na Rifaina. Fala aí, Arley, bom dia, meu irmão.
2: Bom dia, meu amigo Valtim, tudo bom?
1: Bom demais.
2: Oi, Valtim, viu? César e Paulinho tá bom demais, viu?
1: É verdade.
2: Até tarde, que cheguei 3 horas da manhã.
1: Ó. Oh.
2: Véio, não pode ficar muito na rua assim não, ó.
1: Pode não, senhor.
2: Oh, achei muito bom o ele, César lá tá doentado, né? Operado, custando andar, mas fez um show alegre, tentou de tudo quanto é jeito e ficou um ótimo show, viu? Os caras é bom demais. Vou pedir uma moda aí, ó, 14 bis. Uma velha canção rock and roll. Ofereço pra minha esposa, pro meu filho que tá aqui, pra você da rádio, pra todos os ouvintes da 100. Tá bom? Um ótimo fim de semana a todos. Tá na 100, tô na 100, tô feliz.
1: Falou, Arley, um abraço pra você, meu amigo. Bom dia, bom fim de semana.

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0: 11 horas agora, mais 11 minutos, 11 e mais 11 em Sacramento. Vamos ouvir aqui o nosso amigo Mirim participando conosco no nosso Sabadão da 100. Fala, Mirim.
1: Ô, meu amigo Vertim, como é que você tá aí? Programa aí é bom, hein?
0: Beleza.
1: Sábado eu escutei ele aí, tá? Às vezes tem dia que não dá pra gente ouvir, né? Trabalhando, mas nem participar. Participando aí de vez em quando, hein? Se pudesse tocar aí pra nós aí a música da Lisa e do Jô. Tudo certo pra dar ruim. Beleza? Obrigado. Com Deus. Ô, Vartinho, tô esquecendo aqui. Ofereço aí pros meus filhos, né? O Zinho, Nora. Pra meu irmão Cidinho, Luizão Caiana também, que tá sempre na escuta. Né? E os outros que estiver escutando também, já não sabe, né? Mas todo mundo aí, tá bom? Um abraço pra vocês.
0: Valeu, Mirim! Bom final de semana!

0: machucar o coração, Jorge Xande Avião.
1: Rimou, hein?
2: Muito bem, 11:18, 11:18 em Sacramento. Jorge e Xande Avião, reza aí, antes Liz e Jô, tudo certo pra dar ruim. Vem comigo pra 100 até meio-dia, vamos juntinho aí, hein?
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Yellow.

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0: 11:30, 11:30. O som de Jeito Moleque, amizade é tudo, verdade, né? Verdade, uma boa amizade vale muito, né, gente? Tivemos também Cut Play e Yellow, tá na 100, tá todo mundo feliz.
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0: 11 horas agora, 11:35, 11:35 em Sacramento. Vamos agilizando, né? Vamos agilizando, que tem mais participações chegando aí. O programa também vai chegando ao seu final. Entender que agora o Thiago de Uberaba.
3: Alô, Rádio Sacramento. Alô, Walter Filho. Bom dia, meu amigo.
0: Bom dia.
3: Um ótimo agosto para todos nós aí, né?
0: Ah, beleza.
3: Um mês abençoado por Deus mais uma vez. Walter Filho, toca para nós aí. Bom job. It's my life. Conheci minha tia Francisca lá no Rosário. Para todos meus parentes aí que estão na escuta. O Pança e a tia Maria aqui em Uberaba aqui. Muito obrigado, meu amigo. Ótimo mês para nós. Fique com Deus.
0: Valeu, que assim seja, né? Todos tenhamos aí um ótimo mês de agosto.
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0: 11:47, La Rue Wonderful, versão pagode. Tivemos também aí, você conferiu comigo aí, Jorge Matheus, Henrique Juliano, Chorei e o Bom Jovem, It's My Life.
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Muito bem, minha gente, hora de ir embora. Agradecendo a todos pelo carinho, pela sua companhia aqui no nosso programa Sabadão, que volta no próximo, se Deus quiser, né? Excelente final de semana para todo mundo. Fiquem com Deus, que é graças a Ele que a vida continua. Na sequência, você vai ficar com meu amigo Thiago Mariano e a Vibe 100 para fazer da sua tarde uma tarde muito mais gostosa. Tô indo nessa. Tchau, tchau, gente. Fiquem com Deus.

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4: A graça de Deus exige ação. A graça de Deus é um dom precioso, mas ela exige nossa ação para frutificar. Muitos se enganam pensando que a graça age sozinha, quase como um encanto, dispensando o esforço humano. Mas não é assim que Deus trabalha em nossas almas. Por exemplo, uma pessoa que deseja crescer na vida espiritual, antes de dormir, promete levantar cedo para rezar e pede ajuda aos céus. Porém, ao amanhecer, o frio e o conforto da cama vencem sua determinação. Ela acredita que fez sua parte ao pedir a graça, mas se esquece que a graça exige a colaboração da vontade. Deus nunca abandona. Deus nunca nos abandona com sua ajuda, mas precisamos perseverar. Não basta receber a graça, é preciso agir com coragem e esforço. Lembrando que santidade não se alcança sem persistência. Afinal, Deus faz a parte dele e nós devemos fazer a nossa.
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2: Muito boa tarde, meus queridos ouvintes, pra você que tá ligado aí comigo na 100,3 e tá ligado comigo agora também na Vibe 100, 12 horas e 14 minutos, meio-dia e 14, hoje dia 1 de agosto de 2026, e o sabadô, meus amigos e minhas amigas. É, o sabadão já chegou aí pra você que tava esperando ansiosamente pelo final de semana. Ele já tá aí batendo na sua porta e trazendo aquela alegria que você precisa pra deixar o seu corpo bem energizado e também pra trazer aquela alegria pra você que tá trabalhando, você que tá fazendo aí qualquer que seja a sua atividade. Vamos todo mundo começar aplicando aquela teoria do TBC, hein? E logo tirar esse bundão da cadeira e vamos partir pra ação, meu amigo e minha amiga, porque é só assim, aquele tanto de planos que você só fala serão colocados em prática. Pra te ajudar nisso, eu vou trazer dicas de alimentação que vai trazer pros seus dias saúde e disposição. E é claro que isso vem recheado com o melhor da música, com tudo que tá bombando no seu cenário nacional e internacional também, viu? Então pode vir chegando juntinho comigo nesse sabadão maravilhoso, porque chegou a hora da alegria.

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Tchau.

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4: Vem você pra Vibe 100, 12h44. E você que vem comigo na sintonia, tá sempre curtindo aí o melhor da música, o melhor da informação. E pra você hoje, nesse sabadão, como sempre, eu trago aqui dicas pra você melhorar a sua saúde, a sua disposição e também cuidar da saúde do seu figão. Pois é, cuide bem da saúde do seu fígado, mas é claro que você pode extrapolar um pouquinho, pode, viu? Coloque no seu dia a dia aí itens que vão ajudar você a fazer um tira-gosto e que fazem bem pro seu fígado, é. Hoje, mais um dia, eu vou trazer aqui dicas de tira-gosto que fazem bem pro seu figão. Olha só, dá pra aliar os dois, né, galera? Com moderação, tá? O primeiro deles é aquele que eu nunca vou deixar de falar, eu vou falar a vida inteira, que é ela, sem nenhuma dúvida, o alimento e o elemento pra vida, que é a água, né, meus queridos? Ela que, sem nenhuma dúvida, vai trazer todo o poder aí pro seu fígado funcionar com eficácia, vai ajudar ele a eliminar as toxinas, as gorduras, o álcool, tudo que faz mal pra ele e que atrapalha o seu corpo de alguma maneira, né? E sempre que eu falo, galera que tá aí tomando uma e tudo mais, vai revezando, de vez em quando vai lá, toma um copinho d'água, dá aquele susto no seu fígado, porque ele vai gostar e vai te agradecer também no outro dia, viu? Segue o que eu tô te falando. 12h46, vamos com mais música, agora a gente já segue na sequência com música boa, curtindo com Ícaro e Gilmar, Humberto e Ronaldo e Panda, cantando pra vocês aí, Vou Deixar e Do Seu Lado, tudo na sequência pra você, sente essa. Música.

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2: Vem você pra Vibe 100, 13 horas e 13 minutos, 13 e 13. Ei, é dia de sorte aí pra alguém? Pra alguns aí é dia de azar, né? Deixa estar e deixa ser feliz todo mundo da sua forma. E você, é claro, vem comigo curtir muita música boa e, é claro, também informação. Inclusive, pra você que quer ter saúde, disposição e também quer manter aí o seu figão em dia. Pois é, viu, galera? Você pode fazer isso através da sua alimentação, é claro. E o primeiro item na nossa lista, depois da água, inclusive, é um item que dá pra você fazer vários tipos de tira-gosto. Dá pra você utilizar aí no dia a dia, na dieta. Então, usa sua criatividade, tá? O próximo item aqui é a cenoura. Pois é, galera, a cenoura aí pode ser usada aí de várias formas, né? Pode fazer ela de palitinho, colocar ali naquele molinho com limão, salzinho, tempero aí, fica ao seu gosto. Você pode também aí, galera, fazer ela raladinha, né? Você vai estar misturando ela raladinha ali com ovos, farinha e pronto, vai fazer ele fritinho aí, vai virar um bolinho de cenoura maravilhoso. Galera, fica muito bom, você pode colocar na sua dieta sem nenhuma dúvida, basta usar aí a sua criatividade, o seu corpo agradece, porque a cenoura ela tem compostos aí que ajudam no bom funcionamento do fígado e além disso também protege a sua pele, né? Então vale a pena, é claro, colocar no seu dia a dia e o seu corpo agradecendo ainda mais, né, galera? Vamos com mais música, a próxima aqui, ó, é pedido lá do meu amigo Renatão. Renatão que tá sempre comigo na sintonia, o Renatão aí, ó, que faz parte dos ouvintes assíduos da Rádio Sacramento, também da Vibe 100, principalmente. Ele que tá mandando aqui um grande abraço pra toda a galera que tá na sintonia e principalmente para os meus queridos amigos e os meus queridos ouvintes que estão sempre aí curtindo aquele bom e velho rock and roll. Daqui a pouquinho vai rolar rock and roll, Renatão. Segura aí, você, a Pô, né, o Caio, a Gi também que estão na escuta por aí. Um abraço também lá pra Fê, a Pri, que estão lá me ouvindo em casa. Um abraço enorme pra vocês. Todo mundo agora vai curtir com o João Gomes essa música aí que ficou sensacional na voz dele, música de Charlie Brown, Pontes Indestrutíveis, naquele ritmo gostoso pra você curtir juntinho comigo agora. Segura aí e sente essa. Música.

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5: Treze horas e 19 minutos. Atenção aí, galera, porque vai rolar uma ação maravilhosa. O Castramóvel em Sacramento já vai entrar em ação junto com o mutirão da castração gratuita. E quem tá promovendo isso aí é a APAS, viu? A APAS são os amigos e protetores dos animais de Sacramento. Tem a alegria de anunciar mais uma importante conquista para a causa animal do nosso município, né? Nos dias 8 e 9, na semana que vem, então já marca na sua agenda. Então, no sábado e no domingo, dia 8 e 9 de agosto, será realizado um grande mutirão de castração gratuita, com previsão de castrar aí 300 animais entre cães e gatos, viu? Ó, o mutirão vai ser realizado pela ajuda Aliança Juiz Forana pela Defesa dos Animais, viu? E a castração, galera, é um ato que vai combater o abandono de animais, vai reduzir a reprodução descontrolada e também prevenir diversas doenças, né? Além de melhorar a qualidade de vida dos animais, também vai contribuir para a saúde pública de toda a comunidade. Então, é claro, essa é uma oportunidade de gerar benefícios permanentes para Sacramento, ajudando aí a construir um futuro com menos sofrimento, né? Ó, o Castramóvel vai estar lá no Parque de Exposições, Hugo Rodrigues da Cunha, Rua José Pinto Balada, né? Pra quem sabe onde fica, então já informa a galera toda, pode entrar em contato aí com a Érica, com a Flávia, com a Carla Milene e também com a Fabiana, viu? Qualquer dúvida aí também pode chamar a gente aqui na Rádio Sacramento, será um prazer em tirar aí os seus questionamentos. E essa também é mais uma participação da Rádio Sacramento FM, emissora da Fundação Nossa Senhora do Patrocínio do Santíssimo Sacramento.
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2: Vem você pra Vibe 100, 13h30, mais conhecido como 1h30. É, eu voltei, galera. Voltei pra trazer pra vocês, além de muita música boa, também informação. E é claro que você que tá ligado comigo sabe que eu tô trazendo aqui dicas de alimentos que fazem bem aí para o seu figão. E o próximo item é o coraçãozinho. Pois é, galera, aquele coraçãozinho aí grelhado faz um bem danado aí pro seu corpo. E você pode colocar na sua dieta aí com facilidade. Seu corpo só vai agradecer, viu? Rico em proteína e também várias vitaminas do complexo B. O coraçãozinho vai ajudar também o seu figão a funcionar melhor. E você pode colocar na sua dieta sem nenhuma dúvida, viu? A próxima música é oferecimento lá do meu amigo Renatão, que tá oferecendo para os meus queridos filhos, galera. Renatão, valeu, meu amigo. Para o Bento e o Miguel, ele quer que a gente curte aqui Hungria, cantando aqui um pouquinho de Eu Sou Brasileiro. Eu sou guerreiro, eu tenho fé. Segura aí, meus queridos.
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2: Quatorze horas e 7 minutos, e você que vem comigo na sintonia sempre tá curtindo aí o melhor da programação, o melhor da música, e é claro que você também pode curtir aqui as nossas dicas de alimentos que fazem bem para sua saúde, para sua disposição, e além de tudo também vão cuidar do seu figão. E quer um tira-gosto aí que pode fazer bem para você e também vai ajudar esse figão aí, meu querido? Pois é, pode colocar na sua dieta aí também. Um item que inclusive é um petisco nobre, né? Muita gente aí, na hora que chega com esse petisco na roda, a galera fala, que é isso aí, meu amigo? É o palmito. Pois é, galera, o palmito é um petisco nobre, né? Mas ele é leve e ele também é rico em fibras. E é uma ótima dica aí pra você comer no seu dia a dia, na sua dieta também. Porque o palmito, galera, ele tem compostos que ajudam a eliminar também as toxinas do seu corpo. E além disso, ele proporciona mais poder de fibras pro seu corpo, ajudando na digestão e absorvendo os nutrientes, ajudando aí também a manter a sua flora intestinal mais protegida. Tá vendo só o palmitinho aí que muitas vezes a galera julga, né? Fala, nossa, o cara tá muito enjoado comendo palmito. É uma ótima dica, sim, de alimento, de petisco, e você pode colocar no seu dia a dia, o seu corpo agradece e muito! 14 horas e 8, vamos com mais música. A próxima é oferecimento pra toda a galera que tá comigo, a minha amiga Dona Dair, lá do bairro Flamboyant, a Francisca, um abraço também lá pros meus amigos que estão me ouvindo em Rifaina, meu amigo Carlos, a Carol, um abraço também lá pro Ricardinho, a também minha amiga lá de Pedregulho, que tá me ouvindo, um abraço aí pra Inês e também pra toda a turma que vem de lá pra cá curtindo aí a Vibe 100. Vai curtir agora com o LS Jack, amanhã não se sabe. Segura aí.

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0: Muita coisa boa e sucesso sem parar nunca falta por aqui na 100,3. E você que vem comigo na sintonia sempre tá curtindo aí o melhor da programação e também notícias para você aí, ó. 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
1: Sem nenhuma dúvida, a melhor rádio e a melhor programação é aqui na 100,3, 14:35. Final de semana já chegou, tá batendo aí na sua porta e você tá paradão. Não fez nada ainda, meu amigo e minha amiga. 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

Muito boa tarde, eu também tô ligado em vocês, tô na 100, tô feliz demais, 14h45, já tô quase indo embora, hein, galera? Hoje, dia 1º de agosto, sabadão, muita gente aí vai aproveitar o final de semana, ainda mais quem tá fazendo mais um aninho de vida, e eu já aproveito aqui para mandar um grande abraço para os nossos queridíssimos aniversariantes, começando pelos nossos amigos do Clube de Amigos. Um abração lá pra Sandra Bisinotto, tá fazendo aí mais um aninho de vida. A Sandra aí já foi uma professora. Um abraço aí, viu, Sandra? Pra você e toda a família, querida. Ó, os meus amigos aqui também das redes sociais e também aqui da Rádio Sacramento, eu já deixo um abração pra quem tá sempre ligado com a gente. Meu amigo Ítalo Souza, que tá me ouvindo lá de Araxá, pelo aplicativo da Rádio Sacramento. Um abraço também lá pra Sandra, que tá sempre na sintonia também. A Sandra lá de Araxá também, viu? Ó, a Sirlene Aparecida, um grande abraço pra ela. A Thaís Lima também, que tá fazendo aí mais um ninho de vida. A minha amiga Tamires, gente, que tá me ouvindo lá de Bebedouro, pelo aplicativo da Rádio Sacramento também. Um abraço aí pra quem fez aniversário ontem, meu amigo Guilherme Borges, né? Um abraço aí pra você, meu querido. E também a Thelma Ribeiro Gomide, que fez aí mais um aninho de vida, viu? Todo mundo aí que tá fazendo aniversário hoje, né? Sintam-se abraçados com desejos de paz, amor e muita prosperidade no caminho de todos vocês, viu? Vamos com mais música? Daqui a pouquinho eu já volto pra dar tchau, hein? Segura aí com Crazy pra você.

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1: Vem você pra Vibe 100, mais pedido e o último que eu vou atender agora, hein? Meu amigo Joe, um abraço aí, meu querido, ele que tá sempre com a gente na sintonia. Já aproveito também pra mandar um abraço lá pra minha amiga Lilian de Araxá, ela que tá sempre ligada, mandando sempre aquele abraço enorme para o seu amado. É o Caetano Júnior. Caetano, essa mulher te ama, meu querido, te falou um negócio aí. Ó, o Joe também pediu pra oferecer pra toda a galera aí, música maravilhosa, ainda mais finalzinho de semana, hein, Joe? Segura aí, ó. A Patrícia também tá sempre ligada com a gente. Um abraço aí pra todo o pessoal aí da região do Soberbo. Segura aí, Patrícia. A última aí de pedido é lá do Joe, Manuel Joe, com o Raul Seixas. Como vovó já dizia, né? Quem não tem colírio, usa óculos escuros, né?
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4: A comunicação é minha, mas também é toda sua. 14:55, vai chegando aquele momento de dar tchau, e o tchau também vem com aquela mensagem pra você levar aí pro seu dia, pra sua semana e pra toda a sua vida, meus amigos. Agosto chegou. Um novo mês, uma nova oportunidade para recomeçar, evoluir e fazer diferente. Levando o seu melhor a quem caminha ao seu lado. E é claro que viemos ao mundo para deixar mais do que pegadas. Viemos para transformar vidas e partir melhores do que chegamos, né? E lembre-se sempre, quando a caminhada é compartilhada, o propósito ganha ainda mais sentido. Faça de agosto o mês em que a sua melhor versão inspire a todos à sua volta. Muito obrigado, amigos. Valeu, até mais. Fui.

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5: Louvado seja nosso Senhor Jesus Cristo, para sempre seja louvado. Salve Maria. Bem-vindo, meu querido irmão, querida irmã, estamos aqui, Padre Vanderlei e você neste momento especial, quando nós elevamos o nosso coração e pensamento à Mãe de Deus e nossa, a Santíssima Virgem Maria. Consagrar-nos a Nossa Senhora é renovar a nossa consagração batismal, nosso desejo de estar em Deus, por Deus e para Deus. Hoje quero trazer a você uma reflexão da vida de um grande santo, e este santo, ele é grande admirador, divulgador, devoto verdadeiro de Nossa Senhora. Ele chega ao ponto de dizer para nós, do seu grande amor à Mãe de nosso Senhor Jesus Cristo e nossa mãe, que um devoto de Maria jamais se perde. É Santo Afonso Maria de Ligório, o fundador da nossa congregação do Santíssimo Redentor, os missionários redentoristas, esses missionários que cuidam de tantas realidades de fé, de esperança, ao longo desse grande território nacional, como o Santuário de Nossa Senhora Aparecida, em Aparecida, São Paulo, Santuário do Bom Jesus da Lapa, em Bom Jesus da Lapa, Bahia, Santuário do Divino Pai Eterno, em Trindade, Goiás, Santuário de São José, em Belo Horizonte, Santuário de São Geraldo, em Curvelo, Minas Gerais, Santuário de Nossa Senhora do Perpétuo Socorro, em Campos dos Goitacazes, Rio de Janeiro. Os missionários redentoristas que trabalham nesta grande divulgação da devoção a Maria e, consequentemente, essa devoção que nos leva ao encontro com Jesus, ao amor a Cristo. Em seus escritos, Santo Afonso traz sempre uma referência à mariologia, a uma reflexão sobre Nossa Senhora. Hoje trago um texto dele sobre o amor a Cristo. E dentro disso, que ele vai sempre trazer para nós todas as palavras, todas as referências à espiritualidade do amor a Cristo, nós vamos encontrar em Maria a correspondência. Ela, a primeira discípula, a mãe que se torna discípula do Senhor. Sobre o amor a Cristo, toda santidade e perfeição consiste no amor a Jesus Cristo, nosso Deus, nosso sumo bem e nosso Redentor. É a caridade que une e conserva todas as virtudes que tornam um homem perfeito. Será que Deus não merece todo o nosso amor? Ele nos amou desde toda a eternidade. Lembra-te, homem, assim nos fala, que fui eu o primeiro a te amar. Tu ainda não estavas no mundo, o mundo nem mesmo existia, e eu já te amava. Desde que sou Deus, eu te amo. Deus, sabendo que o homem se deixa cativar com os benefícios, quis atraí-lo ao seu amor por meio de seus dons. Eis porque disse: quero atrair os homens ao meu amor com os mesmos laços com que eles se deixam prender, isto é, com os laços do amor. Tais precisamente têm sido todos os dons feitos por Deus ao homem. Deu-lhe uma alma dotada à sua imagem, de memória, inteligência e vontade. Deu-lhe um corpo provido de sentido. Para ele criou também o céu e a terra, com toda a multidão de seres. Por amor do homem criou tudo isso, para que todas as criaturas servissem ao homem e o homem, em agradecimento por tantos benefícios, as amasse, o amasse. Mas Deus não se contentou em dar-nos tão belas criaturas. Para conquistar todo o nosso amor, foi ao ponto de dar-se a si mesmo totalmente a nós. O Pai Eterno chegou ao extremo de nos dar seu único filho, vendo-nos a todos mortos pelo pecado e privados de sua graça, que fez ele? Movido pelo imenso, ou melhor, como diz o apóstolo, pelo seu demasiado amor, enviou seu amado filho para nos justificar e nos restituir a vida que havíamos perdido pelo pecado. Ao dar-nos o filho, a quem não poupou para nos poupar, deu-nos com ele todos os bens, a graça, a caridade e o paraíso. E porque todos esses bens são certamente menores do que o filho, Deus, que não poupou seu próprio filho, mas o entregou por todos nós, como não nos daria tudo junto com ele? Esta é a graça da experiência da redenção copiosa, meu querido irmão, minha querida irmã. Na espiritualidade de Santo Afonso, devemos antes de tudo abrir o nosso coração e a nossa mente, porque ele trabalha muito essa compreensão da mente, o ser humano usando desse potencial dado por Deus, que é a capacidade de raciocinar, de refletir, de pensar. Então, usar todo esse potencial que nós temos para compreender e experimentar a vivência em Deus. A partir dali, tomarmos as decisões cabíveis dentro daquilo que vivenciamos e experimentamos, ou seja, na coerência da fé com a vida. Vamos agora renovar a nossa consagração à Mãe Aparecida.

Ó Maria Santíssima, pelos méritos de nosso Senhor Jesus Cristo, em vossa querida imagem de Aparecida, espalhais inúmeros benefícios sobre todo o Brasil. Eu, embora indigno de pertencer ao número de vossos filhos e filhas, mas cheio do desejo de participar dos benefícios de vossa misericórdia, prostrado a vossos pés, consagro-vos o meu entendimento, para que sempre pense no amor que mereceis. Consagro-vos a minha língua, para que sempre vos louve e propague a vossa devoção. Consagro-vos o meu coração, para que depois de Deus vos ame sobre todas as coisas. Recebei-me, ó Rainha incomparável, vós que o Cristo crucificado deu-nos por mãe, no ditoso número de vossos filhos e filhas. Acolhei-me debaixo de vossa proteção, socorrei-me em todas as minhas necessidades espirituais e temporais, sobretudo na hora de minha morte. Abençoai-me, ó celestial cooperadora, e com vossa poderosa intercessão fortalecei-me em minha fraqueza, a fim de que, servindo-vos fielmente nesta vida, possa louvar-vos, amar-vos e dar-vos graças no céu por toda a eternidade. Assim seja. Amém.

Neste momento vamos pedir a bênção da água que você vai utilizar aí na sua casa, a água que vamos aspergir sobre os nossos objetos de devoção, para cada vez mais termos essa consciência pura, santa e sagrada. Senhor Deus Todo-Poderoso, fonte e origem de toda a vida, abençoai esta água que apresentamos com fé diante de vós. Nós vos pedimos que ela seja para nós sinal da vossa graça e recordação do nosso batismo, que ao utilizá-la com devoção, sejamos protegidos de todo o mal, fortalecidos na fé e renovados em nosso compromisso de viver como filhos e filhas vossos. Purificai nossos corações, nossos lares e nossas famílias. Derramai sobre nós as bênçãos do vosso amor e concedei-nos saúde do corpo, paz de espírito e perseverança no caminho do Evangelho. Por intercessão da bem-aventurada Virgem Maria, Nossa Senhora Aparecida, e de todos os santos, fazei que esta água nos recorde sempre a água do nosso batismo, presença viva do Cristo, fonte de água viva que nos conduz à vida eterna. Em nome do Pai, do Filho e do Espírito Santo. Amém. O Senhor esteja convosco, Ele está no meio de nós. Por intercessão de Nossa Senhora da Conceição Aparecida, Rainha e Padroeira do Brasil, desça sobre vós, as vossas famílias, os vossos projetos e sonhos, vossos desejos, alegrias e tristezas, a bênção de Deus Todo-Poderoso, Pai, Filho e Espírito Santo. Amém.

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1: 15 horas e 18 minutos.
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1: 15 horas e 36 minutos.

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7: Por que os católicos sentam, ficam de pé e se ajoelham durante a missa? Psicologicamente, nossa linguagem corporal influencia a forma como pensamos e sentimos. Sentar indica à mente que devemos relaxar e acolher o que está sendo dito, como nas leituras bíblicas e na homilia. Ficar de pé nos ajuda a estar atentos e também a concentrar a nossa mente na oração. Ajoelhar direciona a mente para a reverência e a humildade diante de Deus. Por isso nos ajoelhamos quando Cristo se faz presente na Eucaristia, no momento da consagração. Assim, a postura externa do corpo tem como propósito guiar a disposição interna do coração. Como ensina a Igreja, somos uma união de corpo e alma, e ambos devem participar ativamente da liturgia.
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8: 16:11
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3: Agora, 16h13.
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3: Olha a hora certa, gente, acertando aí, agora são 16 horas e 26 minutos.
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2: 16 horas e 42 minutos.
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2: Agora, 16 horas e 43 minutos.
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6: 16:58.
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1: 17:11.
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4: 17 horas e 14 minutos.
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0: 17:28.
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1: 17:30.
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4: 17 horas e 50 minutinhos.
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17 horas e 56 minutos.

0: 17:59.
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0: Em nome do Pai, do Filho e do Espírito Santo. Amém. O anjo do Senhor anunciou a Maria,
1: e ela concebeu do Espírito Santo.
0: Ave Maria, cheia de graça, o Senhor é convosco. Bendita sois vós entre as mulheres, e bendito é o fruto do vosso ventre, Jesus.
1: Santa Maria, Mãe de Deus, rogai por nós, pecadores, agora e na hora de nossa morte. Amém.
0: Eis aqui a serva do Senhor.
1: Faça-se em mim segundo a tua palavra.
0: Ave Maria, cheia de graça, o Senhor é convosco. Bendita sois vós entre as mulheres, e bendito é o fruto do vosso ventre, Jesus.
1: Santa Maria, Mãe de Deus, rogai por nós, pecadores, agora e na hora de nossa morte. Amém.
0: O Verbo divino se fez carne
1: e habitou entre nós.
0: Ave Maria, cheia de graça, o Senhor é convosco. Bendita sois vós entre as mulheres, bendito é o fruto do vosso ventre, Jesus.
1: Santa Maria, Mãe de Deus, rogai por nós, pecadores, agora e na hora de nossa morte. Amém.
0: Rogai por nós, Santa Mãe de Deus,
1: para que sejamos dignos das promessas de Cristo.
0: Oremos, infundir, Senhor, em nossos corações a vossa graça, para que nós, que conhecemos pela anunciação do anjo a encarnação de Jesus Cristo, vosso Filho, cheguemos por sua paixão e morte na cruz à glória da ressurreição, pelo mesmo Cristo nosso Senhor. Amém. E desejo para todos que nos acompanham as bênçãos de Deus Todo-Poderoso, Pai, o Filho e o Espírito Santo, e permaneça para sempre.

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2: 18h05.
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2: 18 horas e 20 minutinhos.
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Agora 18 horas e 27 minutos.

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Com o coração cheio de esperança, iniciemos nossa oração pedindo pelas famílias, pela igreja, pelo mundo e por todas as intenções que trazemos em nosso coração. Em nome do Pai, e do Filho, e do Espírito Santo. Amém. Senhor Jesus, nós vos oferecemos este terço que vamos rezar, contemplando os mistérios de nossa redenção. Concedei-nos, por intercessão de Maria, vossa Mãe Santíssima, a quem nos dirigimos, as virtudes que nos são necessárias para bem rezá-lo e a graça que nos vem desta santa devoção.

0: Contemplemos neste dia os mistérios gozosos, mistérios da alegria. Nos mistérios gozosos, contemplamos a alegria do início da salvação, meditando sobre a encarnação e os primeiros anos da vida de Jesus. Esses momentos nos convidam a louvar o sim de Maria, a simplicidade da vida de Cristo e a grandeza do plano de Deus. Creio em Deus Pai Todo-Poderoso, Criador do céu e da terra, e em Jesus Cristo, seu único Filho, nosso Senhor, que foi concebido pelo poder do Espírito Santo, nasceu da Virgem Maria, padeceu sob Pôncio Pilatos, foi crucificado, morto e sepultado, desceu à mansão dos mortos, ressuscitou ao terceiro dia, subiu aos céus, está sentado à direita de Deus Pai Todo-Poderoso, donde há de vir a julgar os vivos e os mortos. Creio no Espírito Santo, na Santa Igreja Católica, na comunhão dos santos, na remissão dos pecados, na ressurreição da carne, na vida eterna. Amém. Pai nosso que estais no céu, santificado seja o vosso nome. Venha a nós o vosso reino, seja feita a vossa vontade, assim na terra como no céu.
1: O pão nosso de cada dia nos dai hoje. Perdoai-nos as nossas ofensas, assim como nós perdoamos a quem nos tem ofendido. E não nos deixeis cair em tentação, mas livrai-nos do mal. Amém.
0: Ave Maria, cheia de graça, o Senhor é convosco. Bendita sois vós entre as mulheres. E bendito é o fruto do vosso ventre, Jesus.
1: Santa Maria, Mãe de Deus, rogai por nós, pecadores, agora e na hora da nossa morte. Amém.
0: Ave Maria, cheia de graça, o Senhor é convosco. Bendita sois vós entre as mulheres. E bendito é o fruto do vosso ventre, Jesus.
1: Santa Maria, Mãe de Deus, rogai por nós, pecadores, agora e na hora da nossa morte. Amém.
0: Ave Maria, cheia de graça, o Senhor é convosco, bendita sois vós entre as mulheres, e bendito é o fruto do vosso ventre, Jesus.
1: Santa Maria, Mãe de Deus, rogai por nós, pecadores, agora e na hora da nossa morte. Amém.
0: Glória ao Pai, ao Filho e ao Espírito Santo.
1: Assim como era no princípio, agora e sempre, pelos séculos dos séculos. Amém.
0: Ó meu Jesus, perdoai-nos, livrai-nos do fogo do inferno, levai as almas todas para o céu e socorrei principalmente aquelas que mais precisarem da vossa misericórdia. Sagrado Coração de Jesus, nós temos confiança em vós. Nossa Senhora do Patrocínio do Santíssimo Sacramento, rogai por nós. No primeiro mistério, contemplamos a encarnação do Filho de Deus, anunciada pelo arcanjo.

0: Pai nosso que estais nos céus, santificado seja o vosso nome. Venha a nós o vosso reino. Seja feita a vossa vontade, assim na terra como no céu.
1: O pão nosso de cada dia nos dai hoje. Perdoai-nos as nossas ofensas, assim como nós perdoamos a quem nos tem ofendido. E não nos deixeis cair em tentação, mas livrai-nos do mal. Amém.
0: Ave Maria, cheia de graça, o Senhor é convosco. Bendita sois vós entre as mulheres. E bendito é o fruto do vosso ventre, Jesus.
1: Santa Maria, Mãe de Deus, rogai por nós, pecadores, agora e na hora da nossa morte. Amém.
0: Ave Maria, cheia de graça, o Senhor é convosco. Bendita sois vós entre as mulheres, e bendito é o fruto do vosso ventre, Jesus.
1: Santa Maria, Mãe de Deus, rogai por nós, pecadores, agora e na hora da nossa morte. Amém.
0: Ave Maria, cheia de graça, o Senhor é convosco. Bendita sois vós entre as mulheres, e bendito é o fruto do vosso ventre, Jesus.
1: Santa Maria, Mãe de Deus, rogai por nós, pecadores, agora e na hora da nossa morte. Amém.
0: Ave Maria, cheia de graça, o Senhor é convosco. Bendita sois vós entre as mulheres, e bendito é o fruto do vosso ventre, Jesus.
1: Santa Maria, Mãe de Deus, rogai por nós, pecadores, agora e na hora da nossa morte. Amém.
0: Ave Maria, cheia de graça, o Senhor é convosco. Bendita sois vós entre as mulheres, e bendito é o fruto do vosso ventre, Jesus.
1: Santa Maria, Mãe de Deus, rogai por nós, pecadores, agora e na hora da nossa morte. Amém.
0: Ave Maria, cheia de graça, o Senhor é convosco. Bendita sois vós entre as mulheres, e bendito é o fruto do vosso ventre, Jesus.
1: Santa Maria, Mãe de Deus, rogai por nós, pecadores, agora e na hora da nossa morte. Amém.
0: Ave Maria, cheia de graça, o Senhor é convosco. Bendita sois vós entre as mulheres, e bendito é o fruto do vosso ventre, Jesus.
1: Santa Maria, Mãe de Deus, rogai por nós, pecadores, agora e na hora da nossa morte. Amém.
0: Ave Maria, cheia de graça, o Senhor é convosco. Bendita sois vós entre as mulheres, e bendito é o fruto do vosso ventre, Jesus.
1: Santa Maria, Mãe de Deus, rogai por nós, pecadores, agora e na hora da nossa morte. Amém.
0: Ave Maria, cheia de graça, o Senhor é convosco. Bendita sois vós entre as mulheres, e bendito é o fruto do vosso ventre, Jesus.
1: Santa Maria, Mãe de Deus, rogai por nós, pecadores, agora e na hora da nossa morte. Amém.
0: Ave Maria, cheia de graça, o Senhor é convosco. Bendita sois vós entre as mulheres, e bendito é o fruto do vosso ventre, Jesus.
1: Santa Maria, Mãe de Deus, rogai por nós, pecadores, agora e na hora da nossa morte. Amém.
0: Glória ao Pai, e ao Filho, e ao Espírito Santo.
1: Assim como era no princípio, agora e sempre, pelos séculos dos séculos. Amém.
0: Ó meu Jesus, perdoai-nos, livrai-nos do fogo do inferno. Levai as almas todas para o céu, e socorrei principalmente aquelas que mais precisarem da vossa misericórdia. Sagrado Coração de Jesus, nós temos confiança em vós. Ó Maria concebida sem pecado, rogai por nós que recorremos a vós. No segundo mistério, contemplamos a visitação de Nossa Senhora a Santa Isabel.

0: Pai nosso que estais nos céus, santificado seja o vosso nome. Venha a nós o vosso reino. Seja feita a vossa vontade, assim na terra como no céu.
1: O pão nosso de cada dia nos dai hoje. Perdoai-nos as nossas ofensas, assim como nós perdoamos a quem nos tem ofendido. E não nos deixeis cair em tentação, mas livrai-nos do mal. Amém.
0: Ave Maria, cheia de graça, o Senhor é convosco. Bendita sois vós entre as mulheres, e bendito é o fruto do vosso ventre, Jesus.
1: Santa Maria, Mãe de Deus, rogai por nós, pecadores, agora e na hora da nossa morte. Amém.
0: Ave Maria, cheia de graça, o Senhor é convosco. Bendita sois vós entre as mulheres, e bendito é o fruto do vosso ventre, Jesus.
1: Santa Maria, Mãe de Deus, rogai por nós, pecadores, agora e na hora da nossa morte. Amém.
0: Ave Maria, cheia de graça, o Senhor é convosco. Bendita sois vós entre as mulheres, e bendito é o fruto do vosso ventre, Jesus.
1: Santa Maria, Mãe de Deus, rogai por nós, pecadores, agora e na hora da nossa morte. Amém.
0: Ave Maria, cheia de graça, o Senhor é convosco. Bendita sois vós entre as mulheres, e bendito é o fruto do vosso ventre, Jesus.
1: Santa Maria, Mãe de Deus, rogai por nós, pecadores, agora e na hora da nossa morte. Amém.
0: Ave Maria, cheia de graça, o Senhor é convosco. Bendita sois vós entre as mulheres, e bendito é o fruto do vosso ventre, Jesus.
1: Santa Maria, Mãe de Deus, rogai por nós, pecadores, agora e na hora da nossa morte. Amém.
0: Ave Maria, cheia de graça, o Senhor é convosco. Bendita sois vós entre as mulheres, e bendito é o fruto do vosso ventre, Jesus.
1: Santa Maria, Mãe de Deus, rogai por nós, pecadores, agora e na hora da nossa morte. Amém.
0: Ave Maria, cheia de graça, o Senhor é convosco. Bendita sois vós entre as mulheres, e bendito é o fruto do vosso ventre, Jesus.
1: Santa Maria, Mãe de Deus, rogai por nós, pecadores, agora e na hora da nossa morte. Amém.
0: Ave Maria, cheia de graça, o Senhor é convosco. Bendita sois vós entre as mulheres, e bendito é o fruto do vosso ventre, Jesus.
1: Santa Maria, Mãe de Deus, rogai por nós, pecadores, agora e na hora da nossa morte. Amém.
0: Ave Maria, cheia de graça, o Senhor é convosco. Bendita sois vós entre as mulheres, e bendito é o fruto do vosso ventre, Jesus.
1: Santa Maria, Mãe de Deus, rogai por nós, pecadores, agora e na hora da nossa morte. Amém.
0: Ave Maria, cheia de graça, o Senhor é convosco. Bendita sois vós entre as mulheres, e bendito é o fruto do vosso ventre, Jesus.
1: Santa Maria, Mãe de Deus, rogai por nós, pecadores, agora e na hora da nossa morte. Amém.
0: Glória ao Pai, e ao Filho, e ao Espírito Santo.
1: Assim como era no princípio, agora e sempre, pelos séculos dos séculos. Amém.
0: Ó meu Jesus, perdoai-nos, livrai-nos do fogo do inferno. Levai as almas todas para o céu, e socorrei principalmente aquelas que mais precisarem da vossa misericórdia. Sagrado Coração de Jesus, nós temos confiança em vós. Ó Maria concebida sem pecado, rogai por nós que recorremos a vós. No terceiro mistério contemplamos o nascimento do Filho de Deus.

0: nosso que estais nos céus, santificado seja o vosso nome. Venha a nós o vosso reino. Seja feita a vossa vontade, assim na terra como no céu.
1: O pão nosso de cada dia nos dai hoje. Perdoai-nos as nossas ofensas, assim como nós perdoamos a quem nos tem ofendido. E não nos deixeis cair em tentação, mas livrai-nos do mal. Amém.
0: Ave Maria, cheia de graça, o Senhor é convosco. Bendita sois vós entre as mulheres. E bendito é o fruto do vosso ventre, Jesus.
1: Santa Maria, Mãe de Deus, rogai por nós, pecadores, agora e na hora da nossa morte. Amém.
0: Ave Maria, cheia de graça, o Senhor é convosco. Bendita sois vós entre as mulheres, e bendito é o fruto do vosso ventre, Jesus.
1: Santa Maria, Mãe de Deus, rogai por nós, pecadores, agora e na hora da nossa morte. Amém.
0: Ave Maria, cheia de graça, o Senhor é convosco. Bendita sois vós entre as mulheres, e bendito é o fruto do vosso ventre, Jesus.
1: Santa Maria, Mãe de Deus, rogai por nós, pecadores, agora e na hora da nossa morte. Amém.
0: Ave Maria, cheia de graça, o Senhor é convosco. Bendita sois vós entre as mulheres, e bendito é o fruto do vosso ventre, Jesus.
1: Santa Maria, Mãe de Deus, rogai por nós, pecadores, agora e na hora da nossa morte. Amém.
0: Ave Maria, cheia de graça, o Senhor é convosco. Bendita sois vós entre as mulheres, e bendito é o fruto do vosso ventre, Jesus.
1: Santa Maria, Mãe de Deus, rogai por nós, pecadores, agora e na hora da nossa morte. Amém.
0: Ave Maria, cheia de graça, o Senhor é convosco. Bendita sois vós entre as mulheres, e bendito é o fruto do vosso ventre, Jesus.
1: Santa Maria, Mãe de Deus, rogai por nós, pecadores, agora e na hora da nossa morte. Amém.
0: Ave Maria, cheia de graça, o Senhor é convosco. Bendita sois vós entre as mulheres, e bendito é o fruto do vosso ventre, Jesus.
1: Santa Maria, Mãe de Deus, rogai por nós, pecadores, agora e na hora da nossa morte. Amém.
0: Ave Maria, cheia de graça, o Senhor é convosco. Bendita sois vós entre as mulheres, e bendito é o fruto do vosso ventre, Jesus.
1: Santa Maria, Mãe de Deus, rogai por nós, pecadores, agora e na hora da nossa morte. Amém.
0: Ave Maria, cheia de graça, o Senhor é convosco. Bendita sois vós entre as mulheres, e bendito é o fruto do vosso ventre, Jesus.
1: Santa Maria, Mãe de Deus, rogai por nós, pecadores, agora e na hora da nossa morte. Amém.
0: Ave Maria, cheia de graça, o Senhor é convosco. Bendita sois vós entre as mulheres, e bendito é o fruto do vosso ventre, Jesus.
1: Santa Maria, Mãe de Deus, rogai por nós, pecadores, agora e na hora da nossa morte. Amém.
0: Glória ao Pai, e ao Filho, e ao Espírito Santo.
1: Assim como era no princípio, agora e sempre, pelos séculos dos séculos. Amém.
0: Ó meu Jesus, perdoai-nos, livrai-nos do fogo do inferno. Levai as almas todas para o céu, e socorrei principalmente aquelas que mais precisarem da vossa misericórdia. Sagrado Coração de Jesus, nós temos confiança em vós. Ó Maria concebida sem pecado, rogai por nós que recorremos a vós. No quarto mistério contemplamos a apresentação do Senhor Jesus no templo.

0: assim.
1: Pai nosso que estais nos céus, santificado seja o vosso nome. Venha a nós o vosso reino. Seja feita a vossa vontade, assim na terra como no céu.
0: O pão nosso de cada dia nos dai hoje. Perdoai-nos as nossas ofensas, assim como nós perdoamos a quem nos tem ofendido. E não nos deixeis cair em tentação, mas livrai-nos do mal. Amém.
1: Ave Maria, cheia de graça, o Senhor é convosco. Bendita sois vós entre as mulheres. E bendito é o fruto do vosso ventre, Jesus.
0: Santa Maria, Mãe de Deus, rogai por nós, pecadores, agora e na hora da nossa morte. Amém.
1: Ave Maria, cheia de graça, o Senhor é convosco. Bendita sois vós entre as mulheres, e bendito é o fruto do vosso ventre, Jesus.
0: Santa Maria, Mãe de Deus, rogai por nós, pecadores, agora e na hora da nossa morte. Amém.
1: Ave Maria, cheia de graça, o Senhor é convosco. Bendita sois vós entre as mulheres, e bendito é o fruto do vosso ventre, Jesus.
0: Santa Maria, Mãe de Deus, rogai por nós, pecadores, agora e na hora da nossa morte. Amém.
1: Ave Maria, cheia de graça, o Senhor é convosco. Bendita sois vós entre as mulheres, e bendito é o fruto do vosso ventre, Jesus.
0: Santa Maria, Mãe de Deus, rogai por nós, pecadores, agora e na hora da nossa morte. Amém.
1: Ave Maria, cheia de graça, o Senhor é convosco. Bendita sois vós entre as mulheres, e bendito é o fruto do vosso ventre, Jesus.
0: Santa Maria, Mãe de Deus, rogai por nós, pecadores, agora e na hora da nossa morte. Amém.
1: Ave Maria, cheia de graça, o Senhor é convosco. Bendita sois vós entre as mulheres, e bendito é o fruto do vosso ventre, Jesus.
0: Santa Maria, Mãe de Deus, rogai por nós, pecadores, agora e na hora da nossa morte. Amém.
1: Ave Maria, cheia de graça, o Senhor é convosco. Bendita sois vós entre as mulheres, e bendito é o fruto do vosso ventre, Jesus.
0: Santa Maria, Mãe de Deus, rogai por nós, pecadores, agora e na hora da nossa morte. Amém.
1: Ave Maria, cheia de graça, o Senhor é convosco. Bendita sois vós entre as mulheres, e bendito é o fruto do vosso ventre, Jesus.
0: Santa Maria, Mãe de Deus, rogai por nós, pecadores, agora e na hora da nossa morte. Amém.
1: Ave Maria, cheia de graça, o Senhor é convosco. Bendita sois vós entre as mulheres, e bendito é o fruto do vosso ventre, Jesus.
0: Santa Maria, Mãe de Deus, rogai por nós, pecadores, agora e na hora da nossa morte. Amém.
1: Ave Maria, cheia de graça, o Senhor é convosco. Bendita sois vós entre as mulheres, e bendito é o fruto do vosso ventre, Jesus.
0: Santa Maria, Mãe de Deus, rogai por nós, pecadores, agora e na hora da nossa morte. Amém.
1: Glória ao Pai, e ao Filho, e ao Espírito Santo.
0: Assim como era no princípio, agora e sempre, pelos séculos dos séculos. Amém.
1: Ó meu Jesus, perdoai-nos, livrai-nos do fogo do inferno. Levai as almas todas para o céu, e socorrei principalmente aquelas que mais precisarem da vossa misericórdia. Sagrado Coração de Jesus, nós temos confiança em vós. Ó Maria concebida sem pecado, rogai por nós que recorremos a vós. No quinto mistério contemplamos a perda do menino Jesus e o encontro no templo.

0: nosso que estais nos céus, santificado seja o vosso nome. Venha a nós o vosso reino. Seja feita a vossa vontade, assim na terra como no céu.
1: O pão nosso de cada dia nos dai hoje. Perdoai-nos as nossas ofensas, assim como nós perdoamos a quem nos tem ofendido. E não nos deixeis cair em tentação, mas livrai-nos do mal. Amém.
0: Ave Maria, cheia de graça, o Senhor é convosco. Bendita sois vós entre as mulheres, e bendito é o fruto do vosso ventre, Jesus.
1: Santa Maria, Mãe de Deus, rogai por nós, pecadores, agora e na hora da nossa morte. Amém.
0: Ave Maria, cheia de graça, o Senhor é convosco. Bendita sois vós entre as mulheres, e bendito é o fruto do vosso ventre, Jesus.
1: Santa Maria, Mãe de Deus, rogai por nós, pecadores, agora e na hora da nossa morte. Amém.
0: Ave Maria, cheia de graça, o Senhor é convosco. Bendita sois vós entre as mulheres, e bendito é o fruto do vosso ventre, Jesus.
1: Santa Maria, Mãe de Deus, rogai por nós, pecadores, agora e na hora da nossa morte. Amém.
0: Ave Maria, cheia de graça, o Senhor é convosco. Bendita sois vós entre as mulheres, e bendito é o fruto do vosso ventre, Jesus.
1: Santa Maria, Mãe de Deus, rogai por nós, pecadores, agora e na hora da nossa morte. Amém.
0: Ave Maria, cheia de graça, o Senhor é convosco. Bendita sois vós entre as mulheres, e bendito é o fruto do vosso ventre, Jesus.
1: Santa Maria, Mãe de Deus, rogai por nós, pecadores, agora e na hora da nossa morte. Amém.
0: Ave Maria, cheia de graça, o Senhor é convosco. Bendita sois vós entre as mulheres, e bendito é o fruto do vosso ventre, Jesus.
1: Santa Maria, Mãe de Deus, rogai por nós, pecadores, agora e na hora da nossa morte. Amém.
0: Ave Maria, cheia de graça, o Senhor é convosco. Bendita sois vós entre as mulheres, e bendito é o fruto do vosso ventre, Jesus.
1: Santa Maria, Mãe de Deus, rogai por nós, pecadores, agora e na hora da nossa morte. Amém.
0: Ave Maria, cheia de graça, o Senhor é convosco. Bendita sois vós entre as mulheres, e bendito é o fruto do vosso ventre, Jesus.
1: Santa Maria, Mãe de Deus, rogai por nós, pecadores, agora e na hora da nossa morte. Amém.
0: Ave Maria, cheia de graça, o Senhor é convosco. Bendita sois vós entre as mulheres, e bendito é o fruto do vosso ventre, Jesus.
1: Santa Maria, Mãe de Deus, rogai por nós, pecadores, agora e na hora da nossa morte. Amém.
0: Ave Maria, cheia de graça, o Senhor é convosco. Bendita sois vós entre as mulheres, e bendito é o fruto do vosso ventre, Jesus.
1: Santa Maria, Mãe de Deus, rogai por nós, pecadores, agora e na hora da nossa morte. Amém.
0: Glória ao Pai, e ao Filho, e ao Espírito Santo.
1: Assim como era no princípio, agora e sempre, pelos séculos dos séculos. Amém.
0: Ó meu Jesus, perdoai-nos, livrai-nos do fogo do inferno. Levai as almas todas para o céu, e socorrei principalmente aquelas que mais precisarem da vossa misericórdia. Sagrado Coração de Jesus, nós temos confiança em vós. Ó Maria concebida sem pecado, rogai por nós que recorremos a vós. Infinitas graças vos damos, soberana rainha, pelos benefícios que todos os dias recebemos de vossas mãos liberais. Dignai-vos agora e para sempre tomar-nos debaixo do vosso poderoso amparo. E para mais vos agradecer, vos saudamos dizendo:
1: Salve, Rainha, Mãe de Misericórdia, vida, doçura e esperança nossa, salve. A vós bradamos os degradados filhos de Eva. A vós suspiramos gemendo e chorando neste vale de lágrimas. Eia, pois, advogada nossa, esses vossos olhos misericordiosos a nós volvei. E depois deste desterro, mostrai-nos Jesus, bendito fruto do vosso ventre. Ó clemente, ó piedosa, ó doce sempre Virgem Maria.
0: Rogai por nós, Santa Mãe de Deus,
1: para que sejamos dignos das promessas de Cristo. Amém.
0: O Senhor esteja convosco.
2: Ele está no meio de nós.
0: Abençoe-vos Deus Todo-Poderoso, Pai, Filho e Espírito Santo. Amém.

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4: 19 horas e 20 minutos.
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9: 19:40.
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0: 19 horas e 48 minutos.
1: Muito obrigada.
2: Tem que ser mais forte.

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0: 7 horas. 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
1: 19:55.
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1: 20 horas e 30 minutos. 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
1: 20 horas e 31 minutos.

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1: 20 horas e 51 minutos.